0: Não desligue o rádio, Chitãozinho Chororó. Sandra e Gustavo, adeus pra nunca mais, 10 minutos. Christian e Ralph, e ainda teve João Mineiro e Marciano, Seu Amor Ainda é Tudo. Os maiores nomes da música sertaneja pra você em 2 horas aqui no Melhor do Sertanejão. A gente vai pro intervalo, daqui a pouquinho tem a segunda hora. Espero que você não desligue o rádio por nada.
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5: 9 e 14.

Já voltamos para quem tá aqui, ó, ligado junto com a gente na programação, para quem tá através, né, do nosso, da nossa sintonia, do nosso dial, curtindo a gente, não só na cidade, no campo, nas estradas, para você de qualquer parte dessa região maravilhosa, curtindo o nosso Só Clássico Sertanejo, o nosso abraço e que a semana seja maravilhosa para você, de muitas conquistas, de muitas coisas boas para acontecer. Agora, trilha sonora, deixa com a gente, que aqui a gente sabe tocar música bonita. César e Paulinho, olha eu aí.

0: Você em Minha Vida, Gian Giovanni, teve Renan e Raí, Foi um Sonho, Bruno e Marrone, Machuca Demais, ainda César e Paulinho, Olha Eu Aí. Quanta moda boa, né? Quanto sucesso top. Daqui a pouquinho tem Barreirito e também tem Christian e Ralph pra você. Fica na audiência, porque aqui é sertanejo top.
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3: 9:30.
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Clássicos, clássicos e mais clássicos. Esse é o Só Clássico Sertanejo nessa segunda-feira gostosa. Quero mandar um abração bem especial pra galera que tá aí na preguicinha. Não começou a semana ainda? Não pegou no tranco? Vamos lá, gente. Semana tem muita coisa boa pra acontecer, acredite. Bora pra cima. Vamos lá, meter a mão na massa, porque só assim a gente faz acontecer, tá bom? Barrilito abrindo por aqui mais um bloco, mais uma moda lá do fundão do baú pra gente relembrar.

0: Camargo Solidão. Passou por aqui também o Leandro e Leonardo Bobo e Barrerito, o outro. Quanta música legal, né? Quanto sucesso top pra você que tá aqui curtindo e acompanhando a nossa programação. A gente vai pro intervalinho e daqui a pouquinho tem muito mais. Sabe quem canta já já? Mato Grosso e Matias.
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5: 9h42.
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Chegamos de volta ao sétimo bloco hoje do nosso Só Clássico Sertanejo, nessa segundona maravilhosa, né? Não tem jeito melhor de começar a semana que não curtindo música boa e na melhor companhia, que são a de vocês. Cada um de vocês tem uma parte importante nessa história da nossa programação, da nossa rádio e também da música sertaneja. Afinal de contas, ouvintes como são, né? Curtindo esse tipo de música que com certeza marcou a vida de muita gente. Ah, é bom demais. Bora lá então, segunda-feira gostosa, e a gente tem mais um bloco pra, ó, deixar todo mundo sem fone. Começando por Idas e Voltas, Mato Grosso e Matias.

0: Deus me livre, Gilberto e Gilmar. Passou por aqui o Jaine Estrada da Esperança, Felipe Falcão, Hoje Não É Nosso Dia, Mato Grosso e Matias, Idas e Voltas, É Uma Melhor Que a Outra, aqui no Só Clássico Sertanejo, e daqui a pouquinho tem mais.
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5: 9:58.
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Já voltamos com as músicas que fizeram história e estão até hoje na sua memória, estão até hoje aí no seu coração. É hora de mais um bloco do Só Clássico Sertanejo, o programa que reúne 2 horas diárias da nossa programação com o melhor do modão. Chegando Daniel, no mesmo lugar, com Chitãozinho e Xororó.

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Me esqueça, Guilherme Santiago. O último julgamento. Jades e Jadson passou por aqui. Ataíde e Alexandre abandonam traição. E ainda Daniel no mesmo lugar com Chitãozinho e Chororó. Gente, muito obrigado pela audiência, o carinho de todo mundo. Muito obrigado a cada um de vocês que estiveram com a gente. O Só Clássico fica por aqui. A gente volta amanhã com muita moda boa, claro, para matar a saudade. Beijo para todo mundo, semana iluminada e até amanhã. Tchau, tchau, tchau, tchau.

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0: 10 e 16. 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

Bilha. Esse é o nosso Songs of Love para todo o Brasil. E que prazer imenso de estar com vocês a partir de agora, trazendo os grandes hits, os grandes sucessos. Hoje é segunda-feira, dia 6, para a gente começar muito bem a nossa semana, viajando para o planeta chamado Amor. Eu sou o Junior Pinheiro. A gente começa muito bem com Jacob Banks.

0: de Dan Fogelberg, Longer, aqui no nosso Songs of Love. Demais, hein? E você, está curtindo? Fico feliz de estar aqui com vocês. Vamos fazer o seguinte, tem muita música pra gente tocar por aqui na nossa rádio ainda. Só música lindona, só sucesso. E eu participando aqui sempre juntinho com vocês, fico muito feliz mesmo. Daqui a pouquinho, a gente volta com muito mais.
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3: 10h32.
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3: Olá, voltamos. Esse é o nosso Songs of Love. Agora tem Jason Mraz, His Eye in the Old Sparrow. Comenta aí, baby.

0: Demais, hein, Lara Fabian, Love by Grace, aqui no nosso Songs of Love para todo o Brasil. Eu fico feliz de estar aqui com vocês, hein? Continue mandando aquele alusão bem especial. E você tá curtindo? Já acessou nosso site, pedidomusical.com.br? Manda lá seu alusão, tá bom? Ó, vamos fazer o seguinte. Daqui a pouquinho, a gente volta com muito mais
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8: 10h48.
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0: Aqui no Songs of Love. E agora tem o som de Bryan Adams.

0: King of Fires Tony aqui no nosso Songs of Love. Demais. Encerrando muito bem a primeira hora aqui na nossa rádio. Só sucesso, hein? Já já eu tô de volta.
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9: 11:04. 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
0: Olá, voltamos. Aqui no Songs of Love para todo o Brasil. Sid Lauper, Time Other Time. Aumenta aí, baby.

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0: Classic Rock Girls Alone aqui no nosso Songs of Love. E você? Como é que você tá, meu amigo? Como é que você tá, minha amiga? Tudo bem? Obrigado pelo seu carinho, muito obrigado pela sua audiência, hein? Já já a gente volta, hein? Não sai daí.
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4: 11:20.
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0: Muito bem, voltamos.
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0: demais, hein? Songs of Love para todo o Brasil, Jess Ryers aqui no nosso Songs of Love. Você tá curtindo? Olha, fico felizão mesmo, hein? Trazer os grandes hits, os grandes sucessos para você. E tem muita música pra gente tocar por aqui ainda. Ó, daqui a pouquinho a gente volta, hein? Continue.
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3: 11h40.
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3: Olá, voltamos, esse é o nosso Songs of Love. E daí, tudo bem? Obrigado pelo seu carinho, pela sua audiência. Comenta aí, baby.

0: Acabando por aqui mais uma edição do nosso Songs of Love. Valeu, obrigado pelo seu carinho, muito obrigado pela sua audiência. Fiquem todos com Deus. A gente retorna amanhã com muito mais sucesso aqui na nossa rádio. Beijo e até lá.
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6: Meia-noite.

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1: 4 horas.

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7: 4 e 14.

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6: 4:44.

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4: 4:57.

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1: 5 e 12.

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4: 5:44.

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1: Chegando pra mãe, mãe, mãe, televisão nova, foi o papai que comprou, foi? Deixa de ser besta, menino, foi esperar pro teu pai, nem tu tinha nascido. Cuidado, meus amigos barbeiros que tiram barba, né? Porque cabeleireiros que tiram barba é barbeiro. O cara passa, barbeiro, tem quantos? Tem quatro. Ah, então dá tempo. No outro dia ele passa, barbeiro, tem quantos? Tem cinco aqui na fila. Ô, então dá tempo. Barbeiro, tem quantos? Todo dia, quatro. Tá, não dá tempo. Barbeiro, todo dia esse cara passa, amanhã eu vou seguir esse filho de uma égua. No outro dia, barbeiro, tem quantos esperando aí? Esse pai tem cinco, isso dá tempo. Ele saiu, o barbeiro saiu atrás dele. Ele ia pra casa, o barbeiro fica com a mulher do barbeiro, olha.
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2: Queridos ouvintes, vamos rezar juntos a oração do Ângelus. O anjo do Senhor anunciou a Maria, e ela concebeu do Espírito Santo. Ave Maria, cheia de graça, o Senhor é convosco. Bendita sois vós entre as mulheres, e bendito é o fruto do vosso ventre, Jesus. Santa Maria, Mãe de Deus, rogai por nós, pecadores, agora e na hora de nossa morte. Amém. Eis aqui a serva do Senhor. Faça-se em mim segundo a vossa palavra. Ave Maria, cheia de graça, o Senhor é convosco. Bendita sois vós entre as mulheres, e bendito é o fruto do vosso ventre, Jesus. Santa Maria, Mãe de Deus, rogai por nós, pecadores, agora e na hora de nossa morte. Amém. E o Verbo se fez carne e habitou entre nós. Ave Maria, cheia de graça, o Senhor é convosco. Bendita sois vós entre as mulheres, e bendito é o fruto do vosso ventre, Jesus. Santa Maria, Mãe de Deus, rogai por nós, pecadores, agora e na hora de nossa morte. Amém. Rogai por nós, Santa Mãe de Deus, para que sejamos dignos das promessas de Cristo. Oremos. Infundi, Senhor, em nossas almas a vossa graça, para que nós que conhecemos, pela anunciação do anjo, a encarnação de Jesus Cristo, vosso Filho, cheguemos por sua paixão e cruz à glória da ressurreição. Pelo mesmo Cristo e Senhor nosso. Amém. Que o Senhor esteja contigo e a bênção de Deus Todo-Poderoso, Pai, Filho e Espírito Santo. Amém.
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5: 5:59.

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6: 6:11.

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5: 6:26.

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0: 6:37.

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8: 6h52.
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10: Muito bem, é mais uma receitinha que tá chegando para você. Nossa receita de hoje: carne seca na moranga. Ingredientes: uma moranga de 1,5 kg a 2 kg. 2 xícaras de carne seca dessalgada, cozida e desfiada. 2 xícaras de 300 a 400 gramas de molho de tomate. 250 gramas de requeijão cremoso. Meia xícara de salsinha picada. Sal a gosto e pimenta do reino a gosto. Vou repetir os ingredientes e você confere comigo. Uma moranga de 1,5 kg a 2 kg. 2 xícaras de carne seca, dessalgada, cozida e desfiada. 2 xícaras de 300 a 400 gramas de molho de tomate. 250 gramas de requeijão cremoso. Meia xícara de salsinha picada. Sal a gosto e pimenta do reino a gosto. Modo de preparo: na parte superior da moranga, corte como se tirasse uma tampa. Limpe, retirando todas as sementes. Em um prato fundo, com uma xícara de chá de água no fundo, ponha a moranga e cubra com filme plástico. Programe o micro-ondas para cozinhar por 15 minutos. As morangas mais verdes podem demorar um pouquinho mais. Se necessário, coloque mais 5 minutinhos. Após cozida, retire o filme plástico, com cuidado para não se queimar, hein? Retire a água da parte interna da moranga. Recheie com o requeijão, passando também nas laterais. Acrescente metade da carne seca e depois o molho de tomate. Recheie com o requeijão, passando também nas laterais. Acrescente metade da carne

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11: 7:10.

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6: 7:26.

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0: 7h45.

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4: 8 e 3.
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dia 6 de julho do ano de 2026. Estamos caminhando para a primeira semana completa deste mês de julho, mês de férias.

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1: Olá, filho e filha espiritual. Você tem alguns minutos para Deus hoje?
2: Fazia tanto tempo que eu não mais te procurava.
1: Terça-feira, dia 7 de julho do ano de 2026. Eu sou o padre Douglas Xavier, aqui pelo rádio, pelas redes sociais, chega até você com o nosso programa Adicionando Jesus e Compartilhando a Fé. Seu encontro diário com Jesus Cristo por meio da Palavra de Deus. Aonde quer que você esteja, na correria, você tem alguns minutos para Deus hoje? Pelo sinal da Santa Cruz, livra-nos Deus nosso Senhor dos nossos inimigos. Em nome do Pai, do Filho e do Espírito Santo. Amém. Vamos meditar o Evangelho de hoje, Mateus capítulo 9, versículos de 32 a 38. Naquele tempo, apresentaram a Jesus um homem mudo que estava possuído pelo demônio. Quando o demônio foi expulso, o mudo começou a falar. As multidões ficaram admiradas e diziam: "Nunca se viu coisa igual em Israel." Os fariseus, porém, diziam: "É pelo chefe dos demônios que ele expulsa os demônios." Jesus percorria todas as cidades e povoados, ensinando em suas sinagogas, pregando o evangelho do reino e curando todo tipo de doença e enfermidade. Vendo Jesus as multidões, compadeceu-se delas, porque estavam cansadas e abatidas, como ovelhas que não têm pastor. Então disse a seus discípulos: "A messe é grande, mas os trabalhadores são poucos. Pedi, pois, ao dono da messe que envie trabalhadores para sua colheita." Palavra da salvação. Glória a vós, Senhor. Recebemos, Senhor, vossa misericórdia no meio do vosso templo. Como vosso nome, ó Deus, assim vosso louvor ressoa até os confins da terra. Vossa destra está cheia de justiça. Querido filho e filha espiritual, hoje, terça-feira, dia 7 de julho do ano de 2026. Vivemos hoje o dia de número 188, nos restando apenas 177 dias deste ano. Vamos procurá-los viver bem, fazer o que precisa ser feito, viver com alegria, com entusiasmo, a palavra e a vontade de Deus. No Evangelho de hoje, Jesus cura, expulsa o demônio de um homem que estava mudo. E este demônio o impedia de falar. Aquilo impressionou a todos que estavam ali, que começaram a questionar o poder de Jesus. Como é que este homem expulsa demônios? Será que ele tem parte com o demônio? Será que ele expulsa o demônio pelo próprio demônio? Mas Jesus não ligou para o que falavam e continuou a sua missão, continuou pregando o evangelho e percebendo que o povo estava cansado, que o povo vivia como ovelha sem pastor, que o povo estava verdadeiramente sem rumo. E por que é que o povo estava sem rumo? Porque não havia ninguém que pregasse? Não, havia pregadores. Havia os doutores da lei, haviam os escribas, haviam os fariseus, haviam os grupos religiosos naquele tempo de Jesus. Mas Jesus questiona que o povo está perdido como ovelha sem pastor, porque ao invés daquelas pessoas que eram destinadas a pregar, ao invés daquelas pessoas que eram destinadas a evangelizar, ao invés daquelas pessoas que eram destinadas a falar de Deus, elas estavam muito mais preocupadas com outras coisas, preocupadas com picuinhas, preocupadas com coisas pequenas, preocupadas com brigas, com acusações, com desavenças. Enquanto isso, o povo se perdia. Enquanto isso, o povo deixava de ter rumo. Enquanto isso, o povo perdia a sua identidade de fé. Jesus então diz: olha, eu tenho pena deste povo, pois a messe é grande e os operários tão poucos, porque o povo está como ovelha sem pastor. E enquanto isso, o demônio mudo tomava conta das pessoas. Meu filho, nós não podemos deixar de dizer aos outros a experiência que Deus realizou em nossa vida. É necessário testemunhar, é necessário dizer. Por exemplo, você que ouve o padre aqui todos os dias no rádio, você já ligou para alguém? Já contou que o padre está todos os dias aqui no rádio para que mais e mais pessoas possam sintonizar e ouvir? Se está te fazendo bem, não guarde só para você. Evangelize, espalhe. Você que reza com o padre pelas redes sociais e recebe no seu celular esta mensagem, você espalha. Você espalha para todos os seus grupos, para todos os seus contatos, levando cada vez mais longe a palavra de Deus? Se não, meu filho, se está te fazendo bem, se esta mensagem do Evangelho está te ajudando a encontrar com Deus e a crescer, não guarde só para você. Espalhe, espalhe, mande para outras pessoas. Nós perdemos tempo e às vezes somos egoístas quando aquilo que nos faz bem, a experiência de Deus que nós vivemos, nós guardamos só para nós. Se você foi à missa, gostou da missa, gostou do jeito daquele padre pregar, gostou daquela igreja, daquela paróquia, divulgue, espalhe, fale. Há tantas pessoas no mundo como agouros do mal, pessoas que só difundem fofocas, mentiras, coisas ruins, pessoas que passam o tempo todo na internet e na vida, não só na internet, divulgando coisas maliciosas, coisas maldosas, coisas que não são e que não vêm de Deus. Há tantas pessoas que passam o tempo todo só trazendo coisas ruins, só trazendo prejuízos, enquanto aqueles que vivem experiências boas não têm coragem de divulgar. Por isso que nós temos a impressão que o mundo está cada vez pior, porque o mal faz muito mais barulho do que o bem. As pessoas maldosas trabalham muito, com muito mais pressa e com muito mais afinco para divulgar o mal e as coisas ruins do que as pessoas boas. Via de regra, quando nós gostamos de algo, nós guardamos para nós. E deveria ser exatamente o contrário. Elogie alguém hoje. Se você for à padaria, se você for em uma loja e alguém te atender bem, elogie. Diga à pessoa: muito obrigado pelo seu atendimento, você foi muito gentil. Se você encontrar alguém hoje que te fizer uma gentileza, agradeça. Olha, obrigado porque você fez isso por mim, você foi uma pessoa muito boa, muito gentil. Obrigado por esta gentileza, por esse gesto de educação. Nós às vezes somos bons para brigar, para reclamar, para xingar, mas somos fracos e débeis em anunciar, em agradecer, em elogiar. Que o Evangelho de hoje mude alguma coisa em nós. Fale coisas boas, divulgue coisas boas, anuncie coisas boas. Não deixe que o diabo mudo te faça calar diante do bem e falar diante do mal, da fofoca, da mentira, da intriga. Que Jesus nos ajude a sermos portadores da boa notícia. A nossa proteção está no nome do Senhor que fez o céu e a terra. Por intercessão da Santíssima Virgem Maria, Mãe de Deus e Nossa Mãe, vos abençoe, vos proteja, vos guarde o Deus Todo-Poderoso, Pai, Filho e Espírito Santo. Amém. Acompanhe o Padre Douglas Xavier pelas ondas do rádio e pelas redes sociais. Siga a Jesus Cristo e compartilhe.

0: Bola em jogo, é hora de falar de futebol. 16 anos depois e novamente nas oitavas de final, a Espanha voltou a frustrar Portugal em uma Copa do Mundo. Ontem, a Fúria, apelido do time espanhol, derrotou a seleção lusitana por 1 a 0 em Dallas, nos Estados Unidos. As duas nações, aliás, são sedes da Copa de 2030, assim como Marrocos. Em homenagem ao centenário do evento, outros três países concederão um jogo cada da primeira rodada. Uruguai na abertura, Argentina e também Paraguai. O jogo de ontem frustrou os planos de Cristiano Ronaldo e da equipe portuguesa, classificando os espanhóis para a próxima fase da competição. Daqui a pouco tem mais destaques do esporte. 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
6: 8:20.
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8: Opa, um bom dia pra você, bora lá começar a nossa Manhã Transativa, terço, hoje dia 7 de julho de 2026. Um bom dia pra você, você já sabe que é mais que meu convidado, então bora lá participar comigo. Anota o nosso telefone e adiciona os seus favoritos, 3551-1089, isso mesmo, viu? Ai, ai. Lembrando que você pode mandar a sua mensagem de texto, mandar o seu áudio até 30 segundos, ou então ligar, pedir a sua música e mandar aquele abraço. Bora lá com Raça e Chinela, abrindo nosso primeiro bloco. Todo tempo é pouco pra te amar. Simbora!

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0: Muito bem, já são 8 horas e 41 minutos, um bom dia pra você. Olha, deixa eu falar aqui com as nossas amigas, a Lucilene Alves, bom dia, bom dia.
1: Bom dia, Carlinhos, como vai você, tudo bem?
0: Tudo jóia.
1: Carlinhos, aqui é Sirlene Alves, gostaria de ouvir hoje Chicote de Luxo, Chonado Sem Quantia. Ofereço especialmente para você e família, para minha mãe Alzira, Simone e Fátima e família na Avenida Minas Gerais. E para mim aqui, pertinho da rodoviária, ligadinha na Transativa. Terço, Carlinhos, aquele abraço, meu muito obrigado.
0: Beleza, Terço, Terço, e aquele abraço é para vocês, viu? Alô, Rosinha, fala comigo, bom dia, bom dia.
2: Oi, Carlinhos, bom dia. Tudo bem com você?
0: Tudo jóia.
2: Carlinhos, gostaria de oferecer uma música para minha sobrinha, um pedacinho de mim, um pouquinho filha, né? Para a Brenda, que hoje estou fazendo aniversário, que Deus abençoe ela e proteja ela sempre. Ofereço para minha irmã Ana Maria, o Thaí, Kelly, Júlia, Emanuele, para todos os ouvintes, para Dona Lázaro, pessoal lá do Povilhão. E para todos os ouvintes, escolhe uma música aí para mim, Carlinhos, tá bom? Aquele abraço, tchau, tchau.
0: Beleza, daqui a pouquinho na sequência, Roberto Carlos, Amor Sem Limites. Alô, Brenda, que Deus e Nossa Senhora Aparecida abençoe sempre o seu caminho e a sua vida, viu? Aquele abraço. Olha, deixa eu falar aqui também com a Dona Fátima. Alô, Dona Fátima, bom dia, bom dia.
3: Oi, Carlinhos, bom dia. Aqui quem fala é a Fátima e eu gostaria de ouvir As Águas de São Francisco.
0: Oba.
3: E essa música eu quero oferecer para os motoristas da saúde, para as meninas lá do Elcio, as funcionárias do Elcio.
0: Sim.
3: Que são muito maravilhosas. E para o Marcão, para o Alair, para Isadora, para Zélia, mãe do Mauro, para Francisca e para o Ladislau. E Sirlene e Dirlene.
0: Viu?
3: E para você.
0: Muito obrigado.
3: E saúde e paz.
0: Amém.
3: E aquele abraço. Fique com Deus e com Maria.
0: Com Deus também, Dona Fátima. Aquele abraço para a senhora sempre, viu? Olha, deixa eu mandar um abraço aqui também, né? Alô, Angélica, grande abraço aí pra você e pra todas as meninas da limpeza urbana. E também nossos amigos da usina de reciclagem, ligadinhos com a gente todos os dias. Aquele abraço e daqui a pouquinho vou mandar uma música bacana aí pra você, viu? Olha, pessoal, telefone e WhatsApp liberados, 3551-1089. Bora lá então com o forró Chicote Luxo, Tuchonado Sem Quantia. Simbora!

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0: Muito bem, já são 9 horas e 5 minutos. Um bom dia pra você. Olha, deixa eu falar aqui com a Renata, mandar um abraço aqui pra ela. Ela que pede pra mandar um abraço aí pro esposo dela, o Júnior, e também pro filho Santiago, a mãe Lázara, a sogra Selena, pro Gilson lá nas Gerais, e também pra nós aqui na rádio. E pede uma música aqui com a Milton Lamas. Beleza? Daqui a pouquinho na sequência aí pra você, viu? Alô, Laércio, bom dia, fala comigo.
1: Ô, Carlinho Silva, bom dia, abençoado. Carlinho Silva.
0: Opa.
1: Carlinho, gostaria de ouvir uma música, se você puder.
0: É.
1: Pode ser com Nalva Guiar, dia de formatura.
0: Beleza.
1: Ofereço para todos os trabalhadores do comércio, de Dores do Indaiá, todos os ouvintes, milhares de ouvintes, e vocês aí do estúdio. Tudo de bom, Carlinhos?
0: Beleza, meu amigo, pra você também, viu? Olha, deixa eu mandar um abraço aqui também pro Zezinho, lá de Quartel Geral, e a esposa aí, a Nenê. Opa, ele que pede que é o Cauã Cigano Depressão. Beleza, já, daqui a pouquinho na sequência pra você, viu? Olha, deixa eu mandar um abraço aqui também pro Adilson, participando comigo. Ele que abraça aqui minha madrinha Sibélio, o Diego, a Laís, o Marlon Júnior, a Isabela, o Marlon e a Luciene, o Walter, a Ana, o Fábio, o Capitão Marco Túlio, Edgar da Copasa. Manda um abraço aqui pros netinhos, a Alícia, o Pedro e a Laurinha. Também manda um abraço aqui pro João Vitor, a Karen, o Bernardo e também pro Romário. Opa, beleza! Olha, pessoal, o telefone e o WhatsApp já estão liberados, viu? Você pode aí continuar participando, pedindo a sua música, mandando seu abraço. Bora lá então, com ele, chegando pra cá, ó, Samambaia, simbora!

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0: Compadre Jamilson Cigano. Bebe aí que eu bebo aqui, compadre.
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4: Muito bem, já são 9 horas e 28 minutos. Um bom dia pra você. Olha, deixa eu falar aqui com a Hilda lá de Quartel Geral. Opa, bom dia.
5: Oi, Carlinhos, bom dia. Tudo bem?
4: Tudo jóia.
5: Hoje gostaria de ouvir com as irmãs Freitas. Perdão, só peço e adeus. É pro Sávio, pra Jordana, pra mim, pra todos os ouvintes. Pra me curtir, né? Pra todos os ouvintes. Obrigado, aquele abraço.
4: Beleza, aquele abraço aí pra vocês também, viu? Alô, Marcina, bom dia, fala comigo.
6: Bom dia, Carlinhos, tudo bem?
4: Tudo
6: aqui é a
4: Marcina
6: joia. Damas. Por favor, eu gostaria de ouvir Fundo da Grota e ofereço essa música especialmente para minha sogra lá em Estrela, Titita, Jorge e Ana Maria. Muito obrigada, que você tenha um ótimo dia.
4: Beleza para você também, viu? Olha, deixa eu mandar um abraço aqui também pra Inesita, participando comigo. Ela que pede Guns, Zezé de Camargo e Luciano, Sem Medo de Ser Feliz, já já na sequência. Alô, Dicilene, um grande abraço aí pra você, um bom dia. Ela que pede Cão Bartô Galena, no toca-fita do meu carro. Oferece aqui pro Breno, pra Ana e também pra Jordânia, opa! Simbora de música, telefone no WhatsApp liberado, 3551-1089. Bora lá então com as irmãs Freitas, perdão, só peço a Deus que essa moda é bonita demais.

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0: Muito bem, já são 9 horas e 50 minutos, um bom dia pra você. Olha, deixa eu mandar um abraço aqui pro Francisco. Alô, Francisco, grande abraço aí pra você. Ele que pede a música que é a Bala Alojada, com o Gustavo Lima. Manda um abraço aqui pra todos nós e também pra todo o pessoal lá na Camerati, beleza? Aquele abraço aí pra vocês, viu? Alô, Ana, um grande abraço aí pra você. Fala comigo, fala comigo.
1: Bom dia, muito bom dia, Carlinhos.
0: Bom
1: Quero
0: dia.
1: Ouvir de Paulo e Paulino, Tempo ao Tempo. É. E ofereço para todos os ouvintes, especialmente para me curtir aqui a minha solidão.
0: Beleza, daqui a pouquinho na sequência para você, viu? Olha, deixa eu mandar um abraço aqui também pra Aparecida Rodrigues, abraçando aqui a Nilva, Solange Yasmin, a Bruna lá na costura. Pede que é o Legião Urbana ainda é cedo e tá aqui, ó, me cutucando, perguntando se eu vou lá em Perdizes. Vou sim, viu? Tô com a minha passagem confirmada pra festa lá de Nossa Senhora das Cabeças. Se você também quiser, procura o Jumar lá na Capotaria. Ai, ai, coque tem poucas vagas, viu? Vai ser top demais, bate e volta lá, viu? Olha, deixa eu mandar mais um abraço aqui pra Pedrolina. Alô, Pedrolina, grande abraço aí pra você, pro Devaldo, a Rosilene, o Denilson, a Jordânia, também a dona Divânia e o Denis. Opa, beleza? Pessoal, bora de música, que senão vai dar prazo, não. Bora lá com Gustavo Lima, Bala Alojada.

0: Muito bem, você curtiu Gustavo Lima, Bala Alojada, de Paulo e Paulino, Não Tenha Tempo ao Tempo e A Noite do Nosso Amor. E Legião Urbana, Ainda é Cedo, encerrando nossa Manhã Transativa de hoje. Já são 10 horas, eu vou ficando por aqui. Muito obrigado ao seu carinho, a sua sintonia. Fiquem todos com Deus, pois eu vou com ele até amanhã, a partir das 8 horas da manhã, para mais Manhã Transativa.
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0: Oh, Jesus Cristo, para sempre seja louvado, queridos filhos e filhas. Terça-feira, Jesus das Santas Chagas. Como sempre, ofereço este programa a todos os líderes, mensageiros, mensageiras das capelinhas de Jesus das Santas Chagas, todas as líderes mensageiras, todos aqueles que recebem as capelinhas nas suas casas, ofereço a todos que rezam o terço das Santas Chagas comigo ou sozinhos. É terça-feira das Santas Chagas, dolorosas e gloriosas. Amado povo de Deus, nós estamos no oitavo dia da novena de São Bento. São Bento, rogai por nós. E eu saúdo a todos a partir da Rádio Evangelizar, de onde tudo começa. As rádios irmãs, cujos nomes cito neste momento.
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0: A partir da TV Evangelizar, sinal digital em todo o país, em várias cidades, canal aberto pelo YouTube Padre Manzotti Oficial. E os aplicativos da Associação Evangelizar é preciso, e todas as plataformas digitais. Teu sangue cura, Senhor. Teu sangue liberta, Senhor. Teu sangue santifica, Senhor. Pelas santas chagas de Jesus, vamos clamar, vamos passar esta hora abençoada. Vamos juntos rezar, filhos e filhas, chame um amigo, chame uma amiga. Teu sangue cura, Senhor. Teu sangue cura com amor. Em nome do Pai, do Filho e do Espírito Santo. Amém. Naquele tempo, apresentaram a Jesus um homem mudo, que estava possuído pelo demônio. Quando o demônio foi expulso, o mudo começou a falar. As multidões ficaram admiradas e diziam: nunca se viu coisa igual em Israel. Já os fariseus diziam: é pelo chefe dos demônios que ele expulsa os demônios. Jesus percorria todas as cidades e povoados, ensinando em suas sinagogas, pregando o evangelho do reino e curando todo tipo de doença e enfermidade. Eu volto ao texto. Apresentaram a Jesus um homem mudo, tomado pelo demônio. A multidão, de modo geral, os mais simples, diziam: nunca se viu coisa igual em Israel. Como que dizendo: ele é o Messias. Mas os fariseus, corações duros, mentes obtusas, eles diziam: é pelo chefe dos demônios. Então eles disseram: Jesus é um endemoniado. Mas qual foi a atitude de Jesus? Entrou nessa discussão? Não. O evangelista diz: Jesus percorria todas as cidades, povoados, fazendo o quê? Ensinando nas sinagogas, pregando o evangelho do reino e curando todo tipo de doença e enfermidade. Vendo Jesus as multidões, compadeceu-se delas, porque estavam cansadas e abatidas. Cansadas e abatidas. Jesus se compadece de ver o sofrimento e percebe que o povo está cansado e abatido, como ovelhas sem pastor. Claro que os fariseus só lhes impunha normas, leis. Por isso, Jesus olha com compaixão. Então disse aos discípulos: a messe é grande, mas os trabalhadores são poucos. E ele continua: Pedi, pois, ao dono da messe que envie trabalhadores para a sua colheita. Senhor Jesus das Santas Chagas, olhe para o teu povo cansado e abatido. Essa percepção. Se olhar hoje as pessoas, muitos perderam a esperança. Tanta convulsão social, situações difíceis de compreender. Jesus, pelas tuas santas chagas, dolorosas, gloriosas, tenha misericórdia do teu povo que sofre. Aqueles que não têm vez, aqueles que não têm voz. A medicina está tão avançada, mas são poucos os que têm acesso. A ciência está tão desenvolvida, mas são poucos que podem usufruir. O povo está cansado. O povo está abatido. Peça a Jesus das Santas Chagas, me ajude, me favoreça. Olha para mim, Jesus, pelas tuas santas chagas dolorosas e gloriosas, vem em meu socorro. Entrego minha família.
2: Nas tuas santas chagas.
0: Entrego os meus problemas.
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0: Vai dizendo quais são eles.
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0: Entrego a minha vida. Com todas as vitórias, mas também com todas as batalhas. E eu quero proclamar a vitória, Jesus. Basta uma gota do teu sangue aqui, nesse tratamento de quimioterapia, e eu serei curado. Basta uma gota do teu sangue aqui nessa hemodiálise e meus rins voltarão a funcionar. Basta uma gota do teu sangue, Jesus, aqui neste desemprego e as portas se abrirão. Basta uma gota do teu sangue, Senhor Jesus, nesta parte do meu corpo e as células cancerígenas cederão. Eu creio, Senhor. Eu creio na vitória. Basta uma gota do teu sangue e eu serei curado. Você que está do lado de uma cama, num hospital, me acompanhando, está olhando para o doente na cama e dizendo: Senhor, estenda até a tua mão. Faça esse gesto de mãos abertas sobre a pessoa e diga: venha, Senhor, com uma gota do seu preciosíssimo sangue sobre este doente. E aquilo que os médicos não fizeram até agora, o Senhor fará. E você vai sentir, você vai perceber mais do que sentir, vai perceber uma melhora significativa. Não esqueça de testemunhar. Olhe no relógio. Hoje, dia 7 de julho, olhe no relógio. O que os médicos não estavam conseguindo fazer, Jesus dará um grande impulso da cura. Eu vou para o intervalo, eu volto já. Convide uma pessoa, convide um amigo, uma amiga. O Senhor olha por nós. Voltamos já.

0: Já está disponível nas bancas o kit de atualização para o álbum oficial da Copa. São 120 novas figurinhas para completar a coleção dos torcedores. Esse kit apresenta cromos de 118 atletas que não estavam presentes na coleção original, mas que foram convocados. No Brasil, adições de Alexandro, Neymar, Endrick, Igor Thiago e Everton.
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0: filhos e filhas, e escute esse testemunho de fé. Vai lá, sacristão.
1: Bença, padre.
0: Deus abençoe.
1: Sou Gil daqui de Recife, Pernambuco. Queria
0: pois
1: contar
0: não.
1: um milagre. Padre, tô curada do câncer de
0: Amém.
1: Mama há mais ou menos 4 anos. Ainda me encontro no, fazendo o tratamento, né, a hormonoterapia, mas já me sinto curada. Tive alguns tropeços no caminho, onde meus exames, meu hemograma não melhorava, que era por causa da quimioterapia e da medicação que eu tinha tomado. Ninguém sabia o que fazer, na verdade, né? E isso me angustiou muito, me deixou muito triste. No momento que eu achei que eu ia desistir de tudo, padre, meu hemograma melhorou.
0: Amém.
1: E tá tudo bem agora, sabe? Eu quero gritar pro mundo ouvir, para todo mundo ouvir, e acreditar que Deus é maravilhoso. Toca o sino, tá cristão.
0: Deus abençoe Gilda de Recife, Pernambuco. Só quem passou sabe o que é poder dizer: eu posso proclamar a vitória em Jesus das Santas Chagas. E o grande abraço, Recife. Acompanha pela TV Evangelizar 47.1. Temos ali a Rádio Recife FM, que nos transmite, Marcelo Pitanga. Rádio Olinda FM, Ivanildo Silva da Obra de Maria, meu abraço. Dom Paulo Jackson Nóbrega de Souza, arcebispo de Olinda e Recife. Rosélia, que a paz de Jesus esteja com você.
2: A paz de Jesus esteja com o senhor também. Bom dia, padre.
0: Bom dia, Deus abençoe. De onde você fala, filha?
2: Falo de Goiânia.
0: Goiânia, como que você me acompanha aí?
2: Pelo aplicativo.
0: Tá certo, infelizmente nós não temos rádio que transmite.
2: Infelizmente, ali. É muito doloroso.
0: Tem que ligar para algumas rádios e pedir, Rosélia, dizer: olha, transmita o programa do padre, faça isso, que eles acabam cedendo, viu?
2: Eu vou fazer, padre.
0: Tá bom, diga lá, Rosélia.
2: Padre, eu sou deficiente visual,
0: Sim.
2: nunca enxerguei, né? Meu esposo também, só que meu esposo enxerga até uma certa idade. A gente tem um casal de filhos, são nossas bênçãos, é o Rafael e a Monara.
0: Rafael e?
2: Monara.
0: Tá.
2: A Monara é enfermeira.
0: Amém.
2: Padre, é o seguinte, em 2019 eu descobri que eu tinha uma doença autoimune, chamada esclerodermia sistêmica.
0: Sim.
2: Então, aí ela foi me agravando, e aí encostou em mim diabetes, pressão alta. E quando foi semana atrasada, eu tive um AVC.
0: Ô, filha.
2: Eu estava aqui, meu esposo ia viajar para Cuiabá, porque ele é lutador de judô, né?
0: Sim.
2: Graças a Deus que ele ia viajar, porque se ele estivesse em casa, ele tinha ido pro trabalho, não ia poder me socorrer, né?
0: Entendi.
2: Graças a Jesus das Santas Chagas.
0: Com certeza. Tudo é providência divina, né?
2: Ele me socorreu, fiquei 10 dias no hospital, né? E aí, padre, só que graças a Deus, Jesus das Santas Chagas, né? Eu sarei o AVC. Mas eu tô triste, padre, por causa dos antibióticos, eu não tô conseguindo comer. Sabe, eu tô com uma dor na coluna, porque eu fiquei deitada só numa posição. Então, eu tô sentindo muita dor, muito desconforto. E eu fico pedindo: Jesus da Santa Saga, derrama uma gota do teu sangue sobre mim. Porque é tão triste, padre, ficar sem comer, você não tem vontade de comer, né, padre?
0: É.
2: E eu fico assim, muito angustiada.
0: Filha, você sabe que é um por um tempo, é temporário. Os antibióticos são temporários. Eu sei, não estou diminuindo a teu incômodo e nem o teu mal-estar.
2: Sim.
0: Mas é temporário. Segundo, louvado seja Deus, porque você passou por um AVC e está viva. Então não deixa a tua angústia, sabe, essa ansiedade. Cada dia basta uma preocupação. Hoje você está no antibiótico, amanhã no antibiótico, mas não vai 10 dias, você passou. Você já tá na fase da recuperação, você está entendendo?
2: Sim.
0: Mesmo a tua dor nas costas, depois, minha filha, que passar tudo isso, você procure cuidar mais da sua saúde, no bom sentido que eu estou te falando.
2: Sei, padre.
0: Por exemplo, de tentar, não sei quantos anos você tem, de se exercitar.
2: 49.
0: nova toda, no corpo que é movimento. Que é movimento, não pode ficar parado. E você sabe que mesmo com a sua deficiência visual, existem muitos apoios, muitas redes de apoios e lugares onde você pode se exercitar. Vou até dizer, fazer uma hidroginástica, porque você precisa se exercitar, você precisa ter qualidade de vida para não ter um outro AVC, para fortalecer sua coluna, para poder ter qualidade de vida. Você entendeu, Rosélia?
2: Entendi, padre.
0: Mas vamos rezar junto agora. Eu não tiro a tua dor e não tiro o teu momento de angústia. Só que pensa assim, o pior já passou. O que vem pela frente é melhora. Só que insisto em dizer, eu que sofri muito com dor na coluna, ainda sofro.
2: Eu sei, pai, eu partilhei da sua dor.
0: Eu ainda sofro, Deus sabe o quanto eu sofro, mas...
2: Padre, pra mim andar, levantar é uma luta. Eu ando, assim, preciso de ajuda pra levantar,
0: imagino,
2: sabe?
0: Imagino, pra mim ficar sentado no programa, eu tenho que levantar, tenho que... Todo dia de manhã eu tô fazendo exercício de reabilitação, faço pilar, não tenho receio de dizer não.
2: Tá pagando fisioterapia.
0: Entendi. Vamos rezar juntos?
2: Padre, só um pouquinho. Eu queria só rapidinho. Eu queria perguntar se alguém aqui em Goiânia tem o grupo da capelinha.
0: Ah.
2: Eu tinha muita vontade de participar. Aí sim eu queria entrar.
0: Entendi.
2: Aí eu posso deixar meu telefone?
0: Mas claro, minha querida. Então, assim que a gente rezar, a telefonista vai puxar a tua ligação. E ela vai se informar, e ela mesmo, nem a nossa equipe, ela mesmo vai passar para o pessoal para que diga se tem ali, que eu também de cabeça não sei. Mas eu acredito que deve ter, apesar de não ter nenhuma rádio, muita gente acompanha ali pelas redes sociais, tá bom? Vamos rezar juntos. Peça comigo, Jesus.
2: Jesus.
0: Eu te louvo e agradeço.
2: Eu te louvo e agradeço.
0: Por ter passado por um AVC e estar viva.
2: Por ter passado por um AVC e estar viva.
0: Eu te louvo, Senhor.
2: Eu te louvo, Senhor.
0: E peço a graça.
2: E peço a graça.
0: Derrame uma gota do seu preciosíssimo sangue.
2: Derrame uma gota do seu preciosíssimo
0: Acalme
2: sangue.
0: Acalme meu coração.
2: Acalme meu coração.
0: Diminua a minha dor.
2: Diminua a minha dor.
0: Dissipe a minha ansiedade.
2: Dissipe a minha ansiedade.
0: Eu te peço, Jesus.
2: Eu te peço, Jesus.
0: E te louvo.
2: E te louvo.
0: Amém.
2: Amém.
0: Fica
2: Padre,
0: na...
2: eu quero que o senhor dê um abraço no Dom Peruso. Eu gosto muito de ouvir.
0: Tá bom, vou falar pra ele, Dom Peruso. Tá certo, ele tem um programa aqui conosco, né? Conhecendo a Palavra, é uma bênção, é uma bênção. E Dom Peruso é muito bom para mim, muito bom para a obra evangelizar, é preciso. Vou mandar um abraço sim, viu, Rosélia?
2: Normalmente quando ele fala, meninão. eu sou fã de carteirinha dele.
0: Tá certo, querida. Deus abençoe, Rosélia, de Goiânia, Goiás. Como eu disse, é lamentável que em Goiânia não temos... Goiânia, não temos rádio que transmite, mas vamos tentar, né? E vamos dizer para ela, a equipe está puxando a linha, lá o arcebispo é Dom João Justino de Medeiros Silva, da Arquidiocese de Goiânia. Filhos queridos, nós vamos para o intervalo. E aquilo que eu falei para ela serve para todos, gente. Todos nós temos nossas limitações, a idade chega, chegou para mim, chega para você, e a gente tem que se exercitar. O corpo requer movimento. Se você não cuidar de você mesmo, ninguém o fará. Acredite nisso. Então, quando a gente passa por esses perrengues, o que a gente tem que fazer? Cuidar mais da saúde. Eu vou para o intervalo e volto com a leitura orante. Volte comigo.
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0: 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Agora, vamos à leitura orante. Bíblia aberta, cartilha de oração.
1: E a palavra vai, e eu lhe digo amém.
0: Hoje nós vamos, 1 Coríntios, capítulo 7, versículo 25. Padre, não sai do lugar. Gente, não sai mesmo. Eu quero lembrar, o capítulo 7 foi conselho para os casais. E os solteiros, agora vem hoje. E os solteiros, capítulo 7, versículo 25. Quem é solteiro aí? Saxão é solteiro? É solteiro, Saxão? É nada. Então pronto. Para os solteiros ali, ó pais, leiam para os filhos. Para os solteiros, eu não tenho nenhum mandamento do Senhor, de fato. Paulo vai dizer, Jesus não falou nada para os solteiros. Ei. Jesus deu algum conselho para os solteiros? Não. E Paulo diz isso, não tem nenhum mandamento. Porém, dou a minha opinião como uma pessoa que pela misericórdia do Senhor merece confiança. Olha Paulo dizendo, eu vou dar minha opinião que como pessoa pela misericórdia do Senhor merece confiança. Vamos ver o que ele vai dizer? Vamos lá. Versículo 26. Por causa dos tempos difíceis. Ê, Paulo, se você soubesse hoje, meu filho, tá feio o negócio, São Paulo, apóstolo. Se tava difícil no teu tempo, agora tá pior, Paulo. Então vamos lá. Por causa dos tempos difíceis em que vivemos, eu penso que é melhor que o homem, para o homem, ficar como está. Versículo 27, vamos ver. Se você tem esposa, vamos lá. Você tem esposa? Tenho, padre. Então, olha o que Paulo vai dizer. Não procure se separar dela. Escutou? Lute pelo casamento, pelo amor de Deus. Ninguém é test drive na vida não, hein? Vamos experimentar. Inclusive besteira quem pensa assim. Eu acho que você merece mais. Vamos fazer um teste de... Vamos morar junto, vamos. Vamos ver, vamos juntar nossos trapos, juntar nossas escovas de dente. Se der certo, a gente fica, senão a gente separa. Pera aí, meu filho. Tá fazendo teste drive da vida? Me poupe. Você tá casado? Procure não separar. Você é solteiro? Então, não procure esposa. Paulo que tá falando, senhor não. 28. Porém, se você casar, não está cometendo pecado. E se uma moça solteira casar, também não está cometendo pecado. Veja bem. Mas eu gostaria de poupar vocês dos problemas de cada dia que terão na vida de casados. Padre, então, não é errado não casar? Não. Não, não é errado não casar. Se houver uma decisão coerente, sincera, verdadeira, eu quero viver sozinho. Tudo bem. É uma opção, mas então é viver sozinho. Então não ficar por aí futricando. Não te dá o direito de ficar aprontando. É sozinho, solteiro, sozinho. Se é casado, casado. Não dá para viver de qualquer jeito. Ele diz, porque eu quero que vocês evitar os problemas do dia a dia do casamento. Então Paulo deve ter ouvido muita reclamação. Paulo era celibatário, tá? Paulo era solteiro. Ele deve ter ouvido muitos problemas da vida de casados. Versículo 29. Irmãos, o que eu quero dizer é isto. Não nos resta muito tempo. Daqui em diante, casados devem viver como se não tivessem casado. Os que choram, como se não estivessem chorando. Os que estão rindo, como se não estivessem rindo. Os que compram, como se não fosse deles aquilo que compraram. Os que tratam as coisas deste mundo, como se não estivessem ocupados com ela. Pois este mundo, como está agora, não vai durar muito. Eu quero livrá-los de preocupações. O solteiro se interessa pelas coisas do Senhor porque quer agradá-lo. Mas o homem casado se interessa pelas coisas deste mundo porque quer agradar sua esposa. Por isso, é puxado para as duas direções diferentes. Você entende por que o celibato é um dom? Não é só uma norma. O celibato e o padre casa não é por causa de herança não, viu? Como muita gente diz, sabe por que o padre não casa? Porque a igreja não quer dividir herança. Não é por isso. Celibato é um dom. E aqui está uma coisa séria. Para não se sentir puxado para dois lados. Onde está isso, padre? Acabei de ler, versículo 32. É que eu mudei minha forma de rabiscar. Só para ser diferente, só porque eu gosto. Quero que livrem de preocupações. O homem casado se interessa pelas coisas deste mundo, porque quer agradar a esposa. E por isso é puxado para as duas direções diferentes. Aqui se explica o celibato. A pessoa poder estar livre para só se direcionar para Deus. Entenda, isso é um dom. Ah, mas tem muitos que não vivem, mas a grande maioria vive. Ah, mas tem muitos... Não, não pense que abolir o celibato vai resolver os problemas sexuais. Não. Já estou rasgando o verbo de uma vez. Não vai. O problema está na pessoa. Os problemas sexuais, e mesmo, é uma ferida terrível. Mas mesmo os casos infantis acontecem dentro das casas. O problema não está nisso, está no problema da pessoa, a pedofilia. Não é de uma classe. Então aqui ressalta, eu só estou aproveitando para dizer, o valor do celibato. Aproveito para falar o que muita gente me pergunta e eu nunca tinha falado. Já, sacristão, a hora que está pegando fogo, você me pede um intervalo, rapaz? Vou para o intervalo, eu volto já, volte comigo. Tenho dito também, já foi a leitura orante, pronto.
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8: É, amanhã, tô lendo aqui, sacristão não me dá folga. Amanhã tem pras viúvas, mas é amanhã, amanhã. Padre, eu tô gostando desse texto, não tô gostando desse texto, bom? Dê sua opinião, 41-3221-6060. Gente, hoje é terça-feira, falei que eu dedico a todos os que são líderes mensageiros das capelinhas, e eu aproveito dizer: torne-se o mensageiro da capelinha de Jesus das Santas Chagas. Você pode mandar a sua foto, pelo que número? Até o vídeo, tá? Se você quiser mandar vídeo, mande 419-8791-2787. 419-8791-2787. José Vitalino da Silva, brejo da Madre de Deus, Pernambuco. Um abraço ao sacerdote ali, Célia Maria Holanda Cavalcante Rossi, de Brasília, Distrito Federal. Meu abraço a toda a família. Sônia Marisa Gonçalves, de Prudentópolis, Paraná. Meu grande abraço a vocês também. Tânia Carvalho Passos Cabral, Rio de Janeiro. Um abraço ao irmão sacerdote ali. Muito bonita a imagem. Sandra da Silva Santiago, de Lagarto, Sergipe, todos uniformizados, olha as crianças. Maria de Lourdes Cardoso Melo, Ipatinga, Minas Gerais, a cadeirante, né? Louvado seja Deus, sempre essa integração é muito importante. Rosmari Cerisoli, Serra Alta, Santa Catarina, em torno do altar, que gesto bonito. Adriele Souza Almeida, Oriximiná, Pará. Um abraço ali ao povo do Pará. Olha aí, gente, lá longe. Nili Rosa Coradi, Novo Biratã, Mato Grosso. Um abraço à família reunida e os vizinhos. José Azevedo Barroso de Souza, Fortaleza, Ceará. Mande a sua foto. Na próxima terça-feira, posso estar citando, mas torne-se um líder mensageiro da Capelinha de Jesus das Santas Chagas. Dilma, que a paz de Jesus esteja com você.
9: Bom dia, padre.
8: Deus abençoe. Você fala de onde, Dilma?
5: Eu falo de Espinosa, padre.
8: Espinosa, fica onde, meu anjo?
5: Espinosa, filho, que é a última cidade mineira indo para Bahia.
8: Opa!
5: Espinosa, Minas Gerais.
8: Meu abraço, Minas Gerais, cada vez mais presente. Já, então, já que está na beira ali, um abraço ao povo baiano também. Diga lá, filha, isso, como é que você me acompanha
5: eu
8: ali?
5: Eu escuto o senhor todos os dias, sabe? Todos Opa. Os dias eu escuto o senhor.
8: Coisa boa. Diga ali, minha filha.
5: Olha, padre, eu passei ontem por uma dificuldade muito grande. Minha filha está em São Paulo, minha neta também, meu genro. Surtou, padre, surtou.
8: Surtou? Como assim?
5: Isso. Chegou, padre, ele trabalha vendedor ambulante, eu não sei o que foi que ele usou, não sei o que ele bebeu, mas infelizmente chegou dentro da casa, quebrou tudo, padre, tudo, Deus quebrou o carro. Deus. Está preso, padre, eu estou com o coração na mão, pedindo oração para Deus abençoar, que é um cara bom, um homem bom.
8: Entendi.
5: Está com a minha filha há 13 anos, sabe? Nossa, eu não tenho o que falar dele. Não triscou nela, não triscou na menina, mas surtou, padre. Depois que ele foi no Natal de uma igreja de Salomão. Meu Deus, minha filha é católica, ele queria que ela fosse, ela falou, não vou, eu sou católica. Quebrou as imagens, padre, dentro de casa que ela tinha. Ela tem Nossa Senhora que eu dei pra ela de presente.
8: Entendi.
5: Abençoado e tudo, ele quebrou, sabe? Ele não é de fazer isso, padre, eu tô com o coração na mão.
8: Eu imagino de longe.
5: Tô aqui só Deus.
8: Tudo fica mais difícil.
5: Tô com problema de saúde, tá? Tô com problema de saúde sério, vou ter que operar a coluna, dei AVC. Mas graças a Deus tô bem, tô com problema no coração. Tenho um filho problemático, eu queria colocar os nomes deles aí, padre, deixa eu rezar, pedir a Deus, pra Deus dar um milagre na minha vida. Eu tô precisando, padre.
8: Vamos começar pela tua filha.
5: Minha filha é Bruna, Bruna Antunes de Souza.
8: E do seu genro? Só o primeiro nome.
5: Leandro.
8: Tá. E se ia falar de outros filhos?
5: É o meu filho, Ale Lima Teixeira Filho.
8: Ale
5: Lima Teixeira Filho.
8: Tá. Pronto. Filha, ô Dilma.
5: Oi, padre.
8: Se foi um surto, tem que ser tratado como um surto, no sentido de que precisa ver a causa. Ao orientar a sua filha, tem que perguntar qual foi a causa. Ele vai ter que dizer se ele usou alguma substância, se...
5: Porque ele está preso, padre, aí
8: Sim.
5: ela está sem saber o que fazer, padre.
8: Está preso por quê?
5: A polícia veio com o SAMU, ele estava transtornado, padre.
8: Entendi, precisou recorrer, tá certo, não pode colocar
5: padre.
8: Em risco a vida dela Sim. e nem das crianças, né?
5: Minha neta está me mandando mensagem, estou com o coração na mão, padre.
8: Entendo.
5: Rezar por ela, Maria Sofia.
8: Tá bom.
5: Antunes Andrade.
8: Filha, levarei no altar do Senhor, pode ter certeza. Mas o que eu queria dizer, quando sair da cadeia, da prisão, tem que ver o que é que causou. Se é uma boa pessoa e teve um surto. Se teve um surto, o que usou? Mas também não adianta tampar o sol com a peneira.
5: Isso.
8: Não adianta, não.
5: Filha, que ele vai ter que falar o que ele usou.
8: Exatamente.
5: Que não lembra de nada, padre.
8: Tem que ser na verdade.
5: Tá todo machucado, não lembra de nada. Depois, antes de acontecer isso, padre, quase teve um acidente com ela e minha neta, ele no carro dirigindo.
8: É, então é ela que fica esperta.
5: E se ele pegou um carro, padre, depois que ele comprou o carro e foi nessa igreja, aí tá vendo visões, tá vendo coisas, sabe?
8: É, eu não quero fazer nenhuma crítica, filha, sobre outras igrejas, só que tem que medir o grau de imersão, o que é feito, Isso. se está fazendo bem, se não está fazendo bem, né?
5: Isso,
8: às vezes é uma pessoa meio fraca, vou usar uma palavra, meio fraca das ideias, e aí vai lá e vê certas coisas e acaba repetindo o mesmo gesto.
5: Isso,
8: então,
5: padre.
8: Eu não posso falar muito, mas para um bom entendedor, minha palavra basta. Então,
5: isso,
8: tem que avaliar
5: isso,
8: até
5: padre.
8: Que ponto vale. Até que ponto isso. vale a pena ir lá. É hora de ele tomar a decisão também. E ela?
5: Isso.
8: Ela não pode ser refém dele.
5: Isso.
8: Entenda isso, filha. Porque não é porque você é lá de longe, ele está lá no outro lugar. E ela tem família, ela tem quem socorra.
5: Tem, padre, tem.
8: Então, que Deus abençoe, Dilma, de Espinosa, Minas Gerais. Meu abraço ao Wagner Henrique, diretor do quê? Bom, Dom Roberto José da Silva, da Diocese de Janaúba. deve ser uma rádio, mas não consigo enxergar daqui. Filhos queridos, povo amado, escute esse testemunho.
9: Olá, Padre Reginaldo, aqui quem fala é uma filha de Deus de Cascavel, Paraná. Após vários episódios de brigas no meu casamento por ciúme doentio da minha parte, eu acabei mandando meu marido embora num ato de impulso. E vim sofrendo muito com tudo isso, a sensação que eu tinha jogado no meu casamento no lixo. Comecei a fazer a novena e pedi para Deus transformar meu coração, a minha vida, que eu me tornasse uma pessoa melhor, não só para Ele, mas para mim mesma, claro, e para todos que convivem comigo. E pedi a cura desse sentimento de ciúme doentio que eu sentia pelo meu marido. E fiz a novena, pedindo vários e vários dias, ajoelhando, pedindo a Deus, jogando água benta na casa, pedindo a restauração do meu casamento, que a gente voltasse e deixar as mágoas de lado e construir nosso relacionamento do zero. E, padre, a graça veio.
8: Que bom.
9: Meu marido voltou para casa, a gente, graças a Deus, convive muito bem. Eu não sinto mais aquela angústia, aquele ciúme doentio que eu tenho dele. A gente consegue se dar muito melhor agora, né? Convive bem junto. Obrigada, Jesus das Santas Chagas.
8: Amém.
9: Obrigado, padre, por esse excelente programa que você faz todos os dias.
8: Deus seja louvado, filha, pela sua percepção e sua mudança. Mas fique atenta. E se preciso for, não tenha receio de fazer um acompanhamento, de tentar descobrir de onde é a origem de tanto ciúme. Que Deus continue abençoando essa vida nova que você conseguiu. Meu abraço, Cascavel. TV Evangelizar, canal aberto, 50.1. Também nos transmite a Rádio Comé FM, Viviane Silva. Dom José Mário Scalon Angonese, da Arquidiocese de Cascavel. Eu vou para o intervalo e eu volto. Nós voltamos, São Bento, oitavo dia. Volte comigo na terça-feira de Jesus das Santas Chagas.
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Aniversário da Cidade FM, Ivaté, Paraná. 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Lembrando a todos, 18 de julho estarei em Guarapuava. 60 anos da Diocese de Guarapuava, um prazer. 17 horas, missa com Dom Hamilton, 18, show de evangelização. Filhos queridos, Estados Unidos, já fez a sua inscrição, 15 e 16, sábado e domingo, Henderson, no Clube Português. Como é que eu faço a inscrição, padre? Faz inscrição pelo site padrereginaldomanzotti.com.br. Das 8h30 às 5h no sábado, 8h30 às 5h no domingo. Dia 22 de agosto, estarei em Delhan, New Jersey, no momento de espiritualidade inabalável, com fé, a tempestade vai passar na Escola Católica da Sagrada Cruz. Dia 22 de agosto, das 8 às 5, inscrições também, @missão.usa e padrereginaldomanzotti.com.br. Escute esse testemunho. Só tenho a agradecer a Deus por tantas maravilhas e bênçãos derramadas. São muitos testemunhos, padre. Uma conquista, uma vitória. Morávamos de favor na casa de um compadre, ocupando uma fonte de renda dele, mas não tínhamos condições de pagar aluguel. Era longe da escola do meu filho e ganhávamos muito, gastávamos muito, perdão, com o deslocamento. Comecei a procurar um imóvel para alugar, pois não tinha esperança de comprar casa. Muita dificuldade financeira. Visitamos vários imóveis, mas nada agradava, até que meu marido decidiu que deveríamos comprar, pagar a prestações. Assim seria nosso imóvel. No início eu discordei. As dificuldades eram grandes, mas fui rezando, ouvindo a Deus, e acreditei. É preciso ter a nossa casa. Acreditamos em Deus e pedimos que concedesse um imóvel capaz de alugar com pretensão de comprar. Conseguimos então limpar nosso nome, o que já foi uma grande vitória. Mas não tínhamos o suficiente para financiar. Continuei orando, fiz novenas, quitamos o imóvel antigo de um outro município, o que possibilitou o financiamento em Curitiba. Durante a novena de São Bento, escuta aí, novena de São Bento, fomos à Caixa, assinamos o primeiro contrato. Ficamos muito felizes. Surgiu um problema. A vendedora quis alterar o valor, mas quase cancelamos. A vendedora quis alterar o valor, mas

0: 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Quem escreveu? Regiane, de Curitiba. Veja que vitória, hein, gente? Deus seja louvado. Nossa Senhora do Carmo e São Bento. Por falar nisso, oitavo dia, rezemos. A cruz sagrada seja minha luz, não seja o dragão meu guia. Retira-te, Satanás, nunca me aconselhes coisas vãs. É mal o que tu me ofereces, bebe tu mesmo o teu veneno. A cruz sagrada seja minha luz, não seja o dragão meu guia. Sai de retro, Satanás, é mal o que tu me ofereces. Bebe tu mesmo o teu veneno. Ó glorioso São Bento, que sempre se mostrou compassivo com os necessitados, fazei que também nós, recorrendo à vossa poderosa intercessão, obtenhamos o auxílio em todas as nossas aflições. Que em nossa família, São Bento, reine a paz, a tranquilidade, se afastem todas as desgraças corporais, temporais, espirituais, especialmente o pecado. Alcançai, São Bento, do Senhor Deus Onipotente, a graça que necessitamos. A graça que necessitamos. São Bento, dai-nos a graça que, ao terminar nossa vida neste vale de lágrimas, possamos louvar a Deus convosco no paraíso. São Bento, libertai-nos do mal. São Bento, libertai-nos da inveja. São Bento, libertai-nos do medo. São Bento, libertai-nos do pecado. O Senhor esteja convosco. Ele está no meio de nós. Abençoai, Senhor, a água, a roupa dos enfermos, as fotos de família, os remédios. Por intercessão de São Pio de Pietrelcina, Nossa Senhora do Carmo, nos méritos das Santas Chagas, o Pai, Filho, Espírito Santo. Amém. Dai-me, Senhor, uma fé inabalável. Acompanhe o clipe. Evangelizar é preciso.
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2: 11:01.
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4: Bom dia, queridos ouvintes. Bom dia, queridos paroquianos da paróquia Nossa Senhora das Dores, aqui em Dores do Indaiá. Estamos fazendo, desde a semana passada, uma semana de meditações, de frases e pensamentos.

de santos, os santos são modelos para nós, intercessores sim, mas acima de tudo, modelos da vida cristã. Vamos começar com Santa Luísa de Marillac, que é cofundadora com São Vicente de Paulo da Congregação das Filhas da Caridade. Diz Santa Luísa de Marillac: em nome de Deus, minhas caras irmãs, sede afáveis e doces com os pobres. Recordai-vos de que eles são nossos mestres e que os devemos amar ternamente e respeitá-los. Não basta que esses sentimentos se mantenham no nosso espírito. É necessário testemunhá-los concretamente com gestos caridosos e doces. Procurem abordar os camponeses com bons modos. Vendo como vocês amam a Deus, aprenderão a amá-los também. Nada me perturba a não ser que talvez eu tenha sido ou sentido demasiada alegria em servir os pobres. Eu os amo tanto. Veja que Santa Luísa de Marillac está preocupada com a sua vaidade, né, de não viver a caridade na mais sua profundo sentido. Vamos ouvir Pescador com Eliana Ribeiro e Padre Wagner Ferreira. Um coração me procurou com Padre Zezinho e renova-me com o cantor Daniel.

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3: 11:16.
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5: Queridos ouvintes, mais alguns pensamentos e reflexões de Santa Luísa de Marilac. Cumpre-me lembrar-lhes, minhas irmãs, que não lograrão viver sem cruzes. Elas podem provir do demônio do mundo e principalmente de nossa própria natureza. Considerem as dificuldades como enviadas pela mão de Deus, a fim de lhes intensificar a decisão e o fervor. Abracem generosamente a cruz que lhes oferece. Sigam-no com a certeza de obterem graças especiais do céu. Vocês farão grandes progressos na virtude. Que faria o Filho de Deus em meu lugar? É duro estar sempre recebendo auxílio e nunca poder retribuir. É orgulho, não há dúvida. É muito duro para os pobres suportar essa situação. Por que é que só eles hão de precisar de nosso auxílio? Por que não se dá uma reviravolta de modo a precisarmos deles? Não se esqueça de que o amor que você tem pelos pobres é que há de levá-los a lhe perdoarem pelo bem que você lhes faz. Ela tinha uma profundidade de espiritualidade e de oração. E o amor que ela tinha para com os pobres, ela jamais queria que a vaidade tomasse conta dessa caridade. Vamos ouvir Por Isso Eu Te Louvo, com Valmir Alencar. Santo, santo, santo, com Padre Zezinho e coral. Quero louvar-te, Flavinho.

0: 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Já já voltamos com mais músicas.
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4: 11 horas e 30 minutos.
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6: Queridos ouvintes, agora vamos refletir pensamentos de São Luís Gonzaga, esse que é um dos padroeiros da juventude. Morreu jovem. E assim é um dos padroeiros da juventude. A plenitude evangélica só se adquire com o estudo da oração. Não pode jamais ser perfeito quem não for homem de oração. Peço a Deus que me conceda a graça de que, se for preciso, sofrer pacientemente pela minha vocação. Deus me deu a graça de não pensar senão no que quero, e o que quero é estar com Deus. Eu sempre pergunto: que serve isto para a eternidade? Não existe muita perfeição se não existe muita meditação e oração. Não há nenhum sinal mais certo de que alguém seja do número dos escolhidos do que vê-lo temente a Deus e, ao mesmo tempo, ser provado com tribulação e desolação neste mundo e ser paciente e alegre ao mesmo tempo. Vamos ouvir Teu Milagre com Adriana Arides, Meu Barquinho com Padre Ezequiel Dal Poço e Derrama, ó Senhor, com DJ Moisés e Padre Jucinei Vilbert.

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6: 11:45.
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7: Queridos ouvintes, agora nesse último bloco, queremos refletir duas frases de São Raimundo. Tende sempre o olhar posto em Jesus, aquele que dá fé e a sustenta. Aquele que sofreu a paixão da parte de seu povo e, apesar de sua inteira inocência, foi arrolado entre os malfeitores. O mesmo Deus de paz e de amor dá serenidade a vosso coração e torna segura vossa viagem, cobrindo-vos com seu manto na intimidade de seu coração. Confiemos cada vez mais nessa presença do Senhor que nos envolve com seu amor, com a sua misericórdia, com a sua compaixão. E nos apaixonemos cada vez mais por Jesus e queiramos viver o Evangelho como modelo de vida, como fizeram tantos santos e santas de Deus. Ainda vamos ouvir Sagradas Famílias com as cantoras de Deus. E Tudo Posso, com Celina Borges. Deus te abençoe, Deus te fortaleça. Até amanhã.

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2: Queridos ouvintes, vamos rezar juntos a oração do Ângelus. O anjo do Senhor anunciou a Maria, e ela concebeu do Espírito Santo. Ave Maria, cheia de graça, o Senhor é convosco. Bendita sois vós entre as mulheres, e bendito é o fruto do vosso ventre, Jesus. Santa Maria, Mãe de Deus, rogai por nós, pecadores, agora e na hora de nossa morte. Amém. Eis aqui a serva do Senhor. Faça-se em mim segundo a vossa palavra. Ave Maria, cheia de graça, o Senhor é convosco. Bendita sois vós entre as mulheres, e bendito é o fruto do vosso ventre, Jesus. Santa Maria, Mãe de Deus, rogai por nós, pecadores, agora e na hora de nossa morte. Amém. E o Verbo se fez carne e habitou entre nós. Ave Maria, cheia de graça, o Senhor é convosco. Bendita sois vós entre as mulheres, e bendito é o fruto do vosso ventre, Jesus. Santa Maria, Mãe de Deus, rogai por nós, pecadores, agora e na hora de nossa morte. Amém. Rogai por nós, Santa Mãe de Deus, para que sejamos dignos das promessas de Cristo. Oremos. Infundi, Senhor, em nossas almas a vossa graça, para que nós que conhecemos, pela anunciação do anjo, a encarnação de Jesus Cristo, vosso Filho, cheguemos por sua paixão e cruz à glória da ressurreição. Pelo mesmo Cristo e Senhor nosso. Amém. Que o Senhor esteja contigo e a bênção de Deus Todo-Poderoso, Pai, Filho e Espírito Santo. Amém.
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5: Meio-dia e dois.
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0: pegando carona com os maiores sucessos do momento aqui, ó, no nosso território sertanejo. Vambora, hein? Porteira aberta, bebê. Paula Esteves aqui chegando junto com você nesse 7 de julho. E ripa da chulipa aqui, pai. Tem moda pra gente curtir a rodo, hein? Pra cantar junto. Então chega pra resenha. Pedidomusical.com.br é o nosso portal pra você já pedir a sua moda favorita aí, tá? Começando bem demais com ela, com certeza. Ana Castela fazendo barulho aqui com Olha Onde Eu Tô.
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0: mas quase. São eles, Israel e Rodolfo, chegando junto, pai, metendo pressão aqui no nosso território. Bom demais. Ó, participa, perde a sua moda, compartilha o que você tá fazendo de bom nessa terça-feira aqui no pedidomusical.com.br. Eu volto já com muito mais aqui na sua rádio.
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2: Meio-dia e 17.
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0: De volta com você. Vamos lá. Chegando aqui os parceiros de longa data, Fernando e Sorocaba. Ó, cada um na sua, hein?

estourada. E se é sucesso, passa por aqui no nosso território sertanejo. Medida protetiva com João Bosco Vinícius e Gustavo Lima, bebê. Bom demais. Abraço aqui pro Cleiton Soares, ouvindo a gente em Salvador, Bahia. Fernandinha Ribeiro, sua linda, Balança Maceió. Obrigada pelo carinho, pela audiência aí.

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2: Meio-dia e 32.
3: Chamando na bota por aqui.
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3: De volta para todo o Brasil, para toda a nossa região. 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Chegando mais uma moda caprichada aqui para você. Agora tem o som do Eduardo Costa, Ontem Eu Tive Um Sonho.
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0: coraçãozinho, velho cachorro, bebê. Você tá doido, essa moda aqui é caprichada também, né? É o som da Vini Vini com Matheus Fernandes, coração cachorro, bebê, balançando naquele piserinho gostoso demais. Bom demais é estar aqui junto com você nesse encontro, ao som de muita moda sertaneja, com alegria, com emoção e de porteira aberta, hein?
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7: Meio-dia e 47.
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0: Bora lá, chacoalhando o porão por aqui com você.
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0: Derruba, bebê. Judia, coração apaixonado. Agora tem Hugo Henrique. Vou falar que foi sorte, não tem jeito, né?

Ronaldo desconhecido. Segura essa pedrada aí, bebê. Tem muito mais daqui a pouquinho. Já já vai passar por aqui, ó. João Bosco e Vinícius, vai ter Gustavo Lima e muito mais. Então não perde, tá? Enquanto isso, você participa comigo no pedidomusical.com.br. Capricha. E aproveita para seguir a gente lá nas redes sociais também, tá bom?

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6: Uma e um.
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9: De volta com você fazendo barulho, hein? É, bebê, metendo pressão aqui nessa terça-feira. Segura o rojão aí, hein? Valendo para todo o Brasil, para toda a nossa região e território sertanejo. Abraçando aqui a Karine Barros, que tá ouvindo a gente em Brasília. Beijo para você, lindona. Chegando por aqui, João Bosco Vinícius, Gustavo Lima, medida protetiva.

Me visto de solteiro. Isso aqui é lapada, bebê. Você tá doido. É Débora e Daniela com Traia Véia. Olha só que parceria, hein? Daquelas, de peso. Bom demais. Abração aqui pro Jorge de Oliveira, ouvindo a gente em Guarulhos, São Paulo. Balança, São Paulo. Bom demais. E o César Freitas com a gente em Goiás. Seu

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6: 1:16.
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9: Toca diferente, toca mais, hein, bebê? Aqui tem mais emoção.
8: Isso que é programar. 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
9: Mais uma parceria de peso. Luan Santana, Léo Pereira, Dona.
10: Luan Santana e Léo Foguete.

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1: Muito obrigado, São Paulo!

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2: 1h29.
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5: Tô de volta, hein?
6: Hoje tá boa.
7: Volume no 12.
6: Esse é o meu programa. No meu território, sertanejo.
5: Chegando os mestres. Mato Grosso e Matias, conversando com a Abajur. Essa aqui é arrumada demais.

0: lado, viu?
1: Lua Pereira e Léo e Rafael Bebê, parcerias de peso, fechando aqui o nosso território sertanejo de hoje. Obrigado, Brasil. Valeu, turma. Tô indo nessa. E eu volto amanhã aqui, ó, no mesmo horário com você, pra gente resenhar, pra gente cantar junto, porque o que a gente gosta mesmo é de moda sertaneja, daquelas que maltrata aqui judia, né? Abraço, Brasil, até mais, gratidão, fui!

0: Já voltamos a falar de futebol. A Bélgica venceu os Estados Unidos por 4-1 ontem pelas oitavas de final da Copa do Mundo e avançou para as quartas de final. Após as quedas de Canadá, México, os Estados Unidos são os últimos anfitriões fora do torneio. A Bélgica foi dominante, os visitantes pressionaram muito a defesa rival e não deram muitos espaços aos Estados Unidos, principalmente nos primeiros 20 minutos de jogo. Do outro lado, a noite acabou bastante amarga para os norte-americanos, que tiveram ainda a polêmica com o Balogun em campo, depois do presidente americano pedindo à FIFA uma revisão sobre o cartão vermelho aplicado pelo juiz brasileiro ao craque da seleção americana no penúltimo jogo. Daqui a pouco tem mais destaques do esporte. 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
7: 1h44.
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13: Oi, gente amiga, tudo jóia? Tá começando Passaporte Brasil, a nossa viagem musical pelas diferentes regiões do país. Um programa dedicado à riqueza da música popular brasileira, com compositores inesquecíveis e as histórias que ajudam a construir a identidade cultural do povo. Hoje vamos passear pelas raízes brasileiras, relembrar canções históricas e mergulhar na beleza das nossas tradições. Então pegue seu passaporte imaginário, acomode-se e venha viajar conosco pelos sons e pelas emoções que fazem do nosso país um país maravilhoso. A MPB é muito mais do que música, ela é a fotografia sonora da nossa história. Vamos então começar? Vem comigo que o melhor da MPB já está no ar.
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6: 2 e 2.
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10: Hoje fazemos uma parada especial nas origens da música brasileira. Os grandes compositores transformaram violões simples em verdadeiras obras de arte. Nascida no Rio de Janeiro, conquistou aí o mundo com sua elegância e sofisticação. Os bares de Ipanema se tornaram cenários históricos e ajudaram a apresentar o Brasil para outros países. As canções suaves e os arranjos delicados atravessaram décadas e permanecem atuais. Cada acorde conta uma parte da história cultural. E é impossível falar do Brasil sem falar de Bossa Nova e o melhor da MPB. Vamos com mais aqui para você.
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0: Muito obrigado.
1: Obrigadão, irmão. Obrigado. Muito obrigado. Obrigado.
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0: Obrigado.
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9: 12:36.
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11: Já estamos de volta e agora entramos em um momento mais intimista do nosso programa. Imagina, uma varanda no fim de tarde com uma xícara de café nas mãos e uma boa conversa acontecendo ao som de um violão suave. Pois é, a MPB possui letras profundas que falam sobre amor, esperança, saudade e beleza da vida simples. Muitos compositores transformaram experiências cotidianas em verdadeiras poesias musicais. São letras que abraçam a alma e despertam emoções sinceras. Esse é o encanto da música popular brasileira, porque ela conversa diretamente com o coração. Aqui a música não para.
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0: assim finalizamos mais uma viagem de norte a sul, de leste a oeste pela MPB. Eu sou Aline Mota, espero poder ter entregue aí pra você o melhor do nosso patrimônio, a música. Eu volto na próxima edição, aquele abraço, tchau, tchau.
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9: 12h59.
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0: Jesus, convido você e sua família para este momento abençoado na nossa programação. Vamos juntos colocar nas santas chagas de Jesus o nosso pedido de oração, a nossa intenção. Prepare o seu ambiente de oração com as fotos, as roupas de família e, de modo particular, lembrando dos enfermos. Traga os nomes por quem vamos interceder e pedir cura e libertação de todos os sofrimentos e dores. Fomos
1: curados. Queridos filhos e filhas, nesta terça-feira, nós colocamos nas santas chagas de nosso Senhor Jesus Cristo os irmãos do Brasil e fora do Brasil que estão acometidos de alguma enfermidade física, espiritual e psíquica, rezando e suplicando que Jesus, pelos méritos das suas santas chagas, cure estas enfermidades. Em nome do Pai, e do Filho, e do Espírito Santo. Amém. Creio em Deus Pai Todo-Poderoso, Criador do céu e da terra, e em Jesus Cristo, seu único Filho, nosso Senhor, que foi concebido pelo poder do Espírito Santo, nasceu da Virgem Maria, padeceu sob Pôncio Pilatos, foi crucificado, morto e sepultado, desceu à mansão dos mortos, ressuscitou ao terceiro dia, subiu aos céus, está sentado à direita de Deus Pai Todo-Poderoso, de onde há de vir julgar os vivos e os mortos. Creio no Espírito Santo, na Santa Igreja Católica, na comunhão dos santos, na remissão dos pecados, na ressurreição da carne, na vida eterna. Amém. Ó Jesus, Divino Redentor, tende misericórdia de nós e do mundo inteiro. Deus Santo, Deus Forte, Deus Imortal, tende piedade de nós e do mundo inteiro. Graça, misericórdia, meu Jesus, nos perigos presentes, cobri-nos com vosso preciosíssimo sangue. Pai eterno, tende misericórdia de nós, pelo sangue de Jesus Cristo, vosso Filho unigênito, tende misericórdia de nós, vos suplicamos. Amém. Neste primeiro mistério do Terço das Santas Chagas, contemplamos a traição de Judas e prisão de Jesus. Como fruto desta dezena das Santas Chagas, vamos pedir por todos os enfermos que estão angustiados em busca de um diagnóstico certo. Rezemos. Eterno Pai, eu vos ofereço as santas chagas de nosso Senhor Jesus Cristo, para curar as de nossas almas.
2: Meu Jesus, perdão e misericórdia.
0: Pelos méritos de vossas santas chagas.
2: Meu Jesus, perdão e misericórdia.
0: Pelos méritos de vossas santas chagas.
2: Meu Jesus, perdão e misericórdia.
0: Pelos méritos de vossas santas chagas.
2: Meu Jesus, perdão e misericórdia.
0: Pelos méritos de vossas santas chagas.
2: Meu Jesus, perdão e misericórdia.
0: Pelos méritos de vossas santas chagas.
2: Meu Jesus, perdão e misericórdia.
0: Pelos méritos de vossas santas chagas.
2: Meu Jesus, perdão e misericórdia.
0: Pelos méritos de vossas santas chagas.
2: Meu Jesus, perdão e misericórdia.
0: Pelos méritos de vossas santas chagas.
2: Meu Jesus, perdão e misericórdia.
0: Pelos méritos de vossas santas chagas.
2: Meu Jesus, perdão e misericórdia.
0: Pelos méritos de vossas santas chagas.
1: Neste segundo mistério do Terço das Santas Chagas, contemplamos a condenação de Jesus à morte. Rezemos este mistério por todos os enfermos que estão acamados, impedidos pela doença de uma vida plena. Eterno Pai, eu vos ofereço as santas chagas de nosso Senhor Jesus Cristo, para curar as de nossas almas.
3: Meu Jesus, perdão e misericórdia.
0: Pelos méritos de vossas santas chagas.
3: Meu Jesus, perdão e misericórdia.
0: Pelos méritos de vossas santas chagas.
3: Meu Jesus, perdão e misericórdia.
0: Pelos méritos de vossas santas chagas.
3: Meu Jesus, perdão e misericórdia.
0: Pelos méritos de vossas santas chagas.

0: chagas.
1: Meu Jesus, perdão e misericórdia.
0: Pelos méritos de vossas santas chagas.
1: Meu Jesus, perdão e misericórdia.
0: Pelos méritos de vossas santas chagas.
1: Meu Jesus, perdão e misericórdia.
0: Pelos méritos de vossas santas chagas.
1: Meu Jesus, perdão e misericórdia.
0: Pelos méritos de vossas santas chagas.
1: Meu Jesus, perdão e misericórdia.
0: Pelos méritos de vossas santas chagas.
1: Meu Jesus, perdão e misericórdia.
0: Pelos méritos de vossas santas chagas.
2: Neste terceiro mistério do terço das santas chagas, contemplamos: Jesus é pregado na cruz. Ofereçamos esta dezena do terço das santas chagas por todas as pessoas que trabalham e cuidam dos doentes, que tenham paciência e muita serenidade e força. Eterno Pai, eu vos ofereço as santas chagas de nosso Senhor Jesus Cristo para curar as de nossas almas.
3: Meu Jesus, perdão e misericórdia.
0: Pelos méritos de vossas santas chagas.
3: Meu Jesus, perdão e misericórdia.
0: Pelos méritos de vossas santas chagas.
3: Meu Jesus, perdão e misericórdia.
0: Pelos méritos de vossas santas chagas.
3: Meu Jesus, perdão e misericórdia.
0: Pelos méritos de vossas santas chagas.
3: Meu Jesus, perdão e misericórdia.
0: Pelos méritos de vossas santas chagas.
3: Meu Jesus, perdão e misericórdia.
0: Pelos méritos de vossas santas chagas.
3: Meu Jesus, perdão e misericórdia.
0: Pelos méritos de vossas santas chagas.
3: Meu Jesus, perdão e misericórdia.
0: Pelos méritos de vossas santas chagas.
3: Meu Jesus, perdão e misericórdia.
0: Pelos méritos de vossas santas chagas.
3: Meu Jesus, perdão e misericórdia.
0: Pelos méritos de vossas santas chagas.
2: Neste quarto mistério do terço das santas chagas, contemplamos: entregando-se ao Pai, Jesus morre na cruz. E vamos juntos oferecer esta oração por todos aqueles que estão fazendo tratamento invasivos, hemodiálise, quimioterapia, radioterapia e todos os outros tratamentos necessários, porém, que levam a um calvário vivo. Rezemos. Eterno Pai, eu vos ofereço as santas chagas de nosso Senhor Jesus Cristo para curar as de nossas almas.
4: Meu Jesus, perdão e misericórdia.
0: Pelos méritos de vossas santas chagas.
4: Meu Jesus, perdão e misericórdia.
0: Pelos méritos de vossas santas chagas.
4: Meu Jesus, perdão e misericórdia.
0: Pelos méritos de vossas santas chagas.
4: Meu Jesus, perdão e misericórdia.
0: Pelos méritos de vossas santas chagas.
4: Meu Jesus, perdão e misericórdia.
0: Pelos méritos de vossas santas chagas.
4: Meu Jesus, perdão e misericórdia.
0: Pelos méritos de vossas santas chagas.
4: Meu Jesus, perdão e misericórdia.
0: Pelos méritos de vossas santas chagas.
4: Meu Jesus, perdão e misericórdia.
0: Pelos méritos de vossas santas chagas.
4: Meu Jesus, perdão e misericórdia.
0: Pelos méritos de vossas santas chagas.
4: Meu Jesus, perdão e misericórdia.
0: Pelos méritos de vossas santas chagas.
2: No quinto mistério do terço das santas chagas, contemplamos: Jesus é transpassado pela lança por um soldado. Rezemos este mistério por todas as pessoas que sofrem desolação e falta de amor. Eterno Pai, eu vos ofereço as santas chagas de nosso Senhor Jesus Cristo para curar as de nossas almas.
5: Meu Jesus, perdão e misericórdia.
0: Pelos méritos de vossas santas chagas.
5: Meu Jesus, perdão e misericórdia.
0: Pelos méritos de vossas santas chagas.
5: Meu Jesus, perdão e misericórdia.
0: Pelos méritos de vossas santas chagas.
5: Meu Jesus, perdão e misericórdia.
0: Pelos méritos de vossas santas chagas.
5: Meu Jesus, perdão e misericórdia.
0: Pelos méritos de vossas santas chagas.
5: Meu Jesus, perdão e misericórdia.
0: Pelos méritos de vossas santas chagas.
5: Meu Jesus, perdão e misericórdia.
0: Pelos méritos de vossas santas chagas.
5: Meu Jesus, perdão e misericórdia.
0: Pelos méritos de vossas santas chagas.
5: Meu Jesus, perdão e misericórdia.
0: Pelos méritos de vossas santas chagas.
5: Meu Jesus, perdão e misericórdia. misericórdia.
0: Pelos méritos de vossas santas chagas.
2: Rezemos três vezes. Eterno Pai, eu vos ofereço as santas chagas de nosso Senhor Jesus Cristo, para curar as de nossas almas. Eterno Pai, eu vos ofereço as santas chagas de nosso Senhor Jesus Cristo, para curar as de nossas almas. Eterno Pai, eu vos ofereço as santas chagas de nosso Senhor Jesus Cristo, para curar as de nossas almas. Amém. Queridos filhos e filhas, tendo rezado o terço das santas chagas, vamos agora fazer a oração de todos os dias, que é a novena das santas chagas de nosso Senhor Jesus Cristo. Rezemos. Por suas santas chagas, suas chagas gloriosas, o Cristo Senhor me proteja e me guarde. Senhor Jesus, foste levado na cruz para que por vossas santas chagas sejam curadas as de nossas almas. Eu vos louvo e agradeço pelo vosso ato redentor. Carregaste em vosso próprio corpo os meus pecados e de toda a humanidade. Nas vossas santas chagas, coloco minhas intenções, minhas preocupações, ansiedades e angústias, minhas enfermidades físicas e psíquicas, meus sofrimentos, dores, alegrias e necessidades. Em vossas santas chagas, Senhor, coloco minha família. Envolvei, Senhor, a mim e meus familiares, protegendo-nos do mal. Coloque a sua intenção. Senhor, ao mostrar vossas santas chagas gloriosas a Tomé e o mandando tocar em vosso lado aberto, o curaste da incredulidade. Eu vos peço, Senhor, permita-me refugiar em vossas santas chagas e, por mérito desses sinais de vosso amor, curai a minha falta de fé. Ó Jesus, pelos méritos de vossa paixão, morte e ressurreição, dai-me a graça de viver os frutos da nossa redenção. Amém. Fique conosco, depois do intervalo, vamos refletir, escutar e rezar o Evangelho do dia.
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0: Hoje é terça-feira e rezamos juntos o Terço das Santas Chagas na Hora da Misericórdia. Todos os dias, Padre Reginaldo Manzotti, eu, Jason e a família Evangelizar é Preciso do mundo inteiro, rezamos juntos com vocês, pedindo cura e libertação. Divulgue, anuncie para mais pessoas essa poderosa devoção às Santas Chagas de Jesus. Agora ficamos com o Padre Reginaldo Manzotti em palavras de salvação.

0: te dói.
1: Filhos e filhas da Hora da Misericórdia, passa rápido o intervalo, né? Obrigado por você que ligou e rezou ao vivo comigo, 0 operadora 41 3221 6070. Obrigado, viu? De Curitiba e o pessoal que ligou de fora. Lembrando que você tenta ligar e participar, não consegue? Aproveita para deixar seus pedidos de oração. A nossa telefonista acaba acolhendo todas as intenções. Toda terça-feira, pelos doentes, com os doentes, rezando por aqueles que acreditam que Jesus faz maravilhas. O Evangelho de hoje vai nos colocar e algo que cada vez me fica mais claro. Não há dúvida de que Jesus fez a opção preferencial pelos pobres. Mas você já percebeu que na Bíblia mostra que Jesus também fez a opção preferencial pelos doentes? Cura, Senhor.
2: Cura, Senhor, onde dói.
1: Visite as enfermarias, as UTIs, as salas de cirurgia. É, e cure o nosso coração, Senhor. Às vezes precisando de muita transformação. Escuta esse testemunho que foi deixado na plataforma.
3: Eu me chamo Irene Paulo da Silva, moro aqui na Paraíba, só que eu moro na zona rural. Eu queria dar um testemunho meu, que eu alcancei de meu filho, que bebia muito, mas com a graça de Deus, Pai. Eu não sei nem qual foi a novena, só sei que eu alcancei a graça, porque ele bebia, bem dizer, todos os dias.
1: Oh,
3: era um sofrimento para mim.
1: Imagino.
3: Graça cansada, graça testemunhada. Toca o sino, São Cristão.
4: Meu abraço, Irene Paulo da Silva, da Paraíba. Louvado seja Deus pela libertação do seu filho. Louvado seja Deus pela graça recebida. E que continue assim, na sobriedade. Graça recebida, graça testemunhada. Bíblia aberta, cartilha de oração.
5: O homem...

0: E o texto de hoje, Mateus 9, 32 a 38. Mateus 9, 32 a 38. O Senhor esteja convosco, Ele está no meio de nós. Proclamação do Evangelho de Jesus Cristo, segundo São Mateus. Glória a vós, Senhor. Foi apresentado a Jesus um mudo possuído pelo demônio. O demônio foi expulso. O mudo começou a falar e a multidão exclamava admirada: jamais se viu algo semelhante em Israel. Jesus percorria todas as cidades, pregando o evangelho do reino e curando a todos de enfermidades. Vendo a multidão, Jesus ficou tomado de compaixão, porque estava enfraquecida, abatida, como ovelha sem pastor. Então Jesus disse aos apóstolos: a messe é grande, mas os operários são poucos. Pedi, pois, ao Senhor da messe que envie operários para a messe. Palavra da salvação. Glória a vós, Senhor. Filho, filha, o evangelho fala por si mesmo. Só, por favor, largue aí o que você está fazendo e preste atenção. Por favor, eu vou retomar algumas frases e eu quero que você as medite agora. Jesus percorria as cidades, os povoados, curando todo o mal e toda a enfermidade. Você percebeu? Jesus percorria curando. Jesus percorria libertando. Mas quando viu a multidão, ele viu uma multidão abatida, enfraquecida, como ovelha sem pastor. Há uns anos atrás, foi depois de ler esse texto que eu compus esta música. A primeira parte é uma proclamação da presença real de Jesus na Eucaristia. Talvez o tempo me permita ir para a segunda estrofe, que é exatamente esse texto: vinde a mim, vós os cansados, venham a mim, vocês que estão abatidos, venham, porque o Senhor os libertará. E é nessa atitude que nós vamos rezar com essa música e entrar na vida daqueles que estão abatidos como ovelhas sem pastor e dizer: busquem o Senhor, acreditem.
1: Ao olhar a hóstia santa elevada no altar, não é apenas pão e vinho,
0: é Jesus, viu?

é o Santo de Israel. Ele que passava pela vida das pessoas e curava, libertava, anunciava a palavra de Deus. É o Senhor. Que nessa tarde de terça-feira, dia 7, Ele está te acolhendo, viu? Acolhendo a sua dor, sua enfermidade, sua angústia, sua insônia, sua solidão. É o Senhor que agindo. Essa segunda parte, escute. Eu gosto, bom, eu sou suspeito, mas escute. Jesus olha para a multidão e tem compaixão.

0: venham a mim.
1: Vinde a mim, vós os cansados.
0: Jesus disse:
1: eu vos aliviarei.
0: Ah, Senhor, nós estamos na tua presença. De norte a sul, uns na roça, outros na cidade, outros dirigindo, não importa. E é por isso, Senhor, que nós acreditamos que acolhes o nosso pedido. E é por isso que pedimos, Senhor, abençoai a água. Senhor, nessa terça-feira, abençoai os doentes, alivia a dor. E se você está com uma dor, coloque a sua mão sobre essa dor, seja no braço, seja na perna, seja no coração. Liberta, Senhor. Tira o sofrimento. Tire esse cansaço. Jesus, eu creio que estás agindo. Abençoai a água. Abençoai os remédios. Abençoai as fotos de família. Em nome do Pai, do Filho e do Espírito Santo. Amém.

0: 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Até amanhã.
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9: Olá, 7 de julho de 2026. É um prazer enorme ter você novamente aqui com a gente e prazer maior ainda é contar com a confiança da sua audiência para que possamos levar informação checada com credibilidade e responsabilidade sempre até você. Muito obrigado a toda a cidade, a toda a região que usa o nosso informativo a partir de agora. Uma excelente terça-feira para todo mundo. Hoje, Dia Mundial do Chocolate, Dia da Língua Swahili, dia de você ficar bem informado aqui no nosso informativo, no Jornal Virou Notícia. As inscrições para a Prova Nacional Docente, PND 2026, terminam às 23 horas e 59 minutos de sexta-feira, dia 10, após o prazo ter sido prorrogado na última sexta-feira, dia 3, no horário de Brasília. O processo de inscrição deve ser feito exclusivamente pelo sistema PND no portal do Instituto Nacional de Estudos e Pesquisas Educacionais Anísio Teixeira, o INEP, responsável pela prova. É preciso fazer um login único no portal gov.br. A taxa de inscrição custa R$ 85,00 para os candidatos não isentos. É o mesmo valor cobrado no ano passado. O prazo de pagamento da taxa de inscrição também foi prorrogado para até 14 de julho, pois venceria no dia 8 de julho. E as inscrições gratuitas para o processo seletivo do ProUni do segundo semestre começam hoje e vão até sexta-feira também, dia 10. O procedimento deve ser feito exclusivamente pelo Portal Único de Acesso ao Ensino Superior do Ministério da Educação, o MEC. A iniciativa oferece bolsas de estudo integrais e parciais, 50% do valor da mensalidade em cursos de graduação e sequenciais de formação específica em instituições privadas de ensino superior. O candidato deverá optar por bolsas destinadas a ampla concorrência ou aquelas destinadas a pessoas com deficiência, PCD, e autodeclaradas indígenas, pardas ou pretas. Todas as informações sobre as regras desse processo seletivo estão no edital também publicado na última quarta-feira, dia 1º, pelo Ministério da Educação. 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
9: Presidente da FIFA nega interferência em decisão que tirou o cartão vermelho de atleta durante a Copa. Hamas dissolve governo de Gaza. Grupo pressiona por avanços no plano de paz. Copernicus. Emissão global de gases por incêndios é a menor em 24 anos. Receita lança canal único de atendimento digital. Dólar cai a R$ 5,13 e Bolsa recua em um dia de ajuste no mercado. Estas e outras notícias a partir de agora. 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
9: O presidente americano Donald Trump, dos Estados Unidos, confirmou nesta segunda-feira que pediu de fato à FIFA revisar o cartão vermelho aplicado ao jogador dos Estados Unidos, Folarin Balogun, diante da última partida da seleção norte-americana, ou da penúltima, né, na Copa do Mundo contra a Bósnia-Herzegovina. Questionado sobre o tema em uma coletiva de imprensa no Salão Oval da Casa Branca, Trump disse que não considerou justa a falta marcada pelo árbitro horrível e se rebateu as acusações de interferência política na competição. Abre aspas. Tudo o que fiz foi pedir uma revisão, porque não achei que fosse falta. Eu não disse à FIFA o que fazer. O comitê tomou a decisão certa. É injusto excluir um dos melhores jogadores dos Estados Unidos. Esse árbitro é um pouco suspeito. Se você verificar o passado dele, eu não quero dizer isso, porque não gosto de criar polêmica, mas muito suspeito, como se eu pudesse te mostrar o histórico. Ele fez uma marcação que ninguém conseguiu acreditar, sabe? Até as pessoas do outro lado. Fecha aspas. Ontem, os Estados Unidos entraram em campo e perderam, sendo eliminados da Copa do Mundo, inclusive com o direito à goleada. Mas isso é assunto para daqui a pouquinho no nosso momento esportivo. O presidente da FIFA, Gianni Infantino, se defendeu das críticas de interferência política da decisão que anulou o cartão vermelho dado ao jogador da seleção dos Estados Unidos, Folarin. Após toda essa polêmica, uma chuva de críticas ao posicionamento ou tentativa de interferência, que muitos acabaram vendo dessa forma, foi criticada não só pelas outras seleções, não só por entidades do futebol, mas até mesmo por pessoas dos Estados Unidos.
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9: O Hamas anunciou ontem que dissolveu o seu governo de fato em Gaza e sinalizou que está pronto para passar o poder a um grupo de tecnocratas palestinos. Ao mesmo tempo em que pressiona Israel a cumprir outras partes de um plano de paz apoiado pelos Estados Unidos, que está paralisado. A promessa do grupo de encerrar o órgão que supervisiona os ministérios, que está em funcionamento há mais de uma década, era uma parte fundamental do plano para uma Gaza pós-guerra, traçado pelo presidente dos Estados Unidos, Donald Trump, após o início de um frágil cessar-fogo em Israel em outubro. O Hamas afirmou que os próprios ministérios e os funcionários por ele nomeados permaneceriam nos cargos e que continuaria supervisionado a segurança e o policiamento. Nas áreas de Gaza que permaneceram sob seu controle após trégua mediada pelos Estados Unidos.
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9: O Observatório Europeu Copernicus divulgou nesta segunda-feira que o primeiro semestre de 2026 registrou um menor nível global de emissões de gases do efeito estufa decorrentes de incêndios desde o início da série histórica em 2003. De 1º de janeiro a 30 de junho, foram menos de 400 megatoneladas ou milhões de toneladas de carbono, reafirmando uma tendência geral de queda. No início das mediações, lá em 2003, o valor ultrapassava 1 gigaton, ou seja, 1 bilhão de toneladas de carbono, e a série histórica nunca havia registrado valor abaixo de 500 megatoneladas. De acordo com dados do Sistema Global de Assimilação de Incêndios, na sigla em inglês, a queda nas emissões tem sido impulsionada pela redução dos incêndios sazonais, principalmente na África tropical. Desde o início do ano, a África registrou aproximadamente 154 megatoneladas de carbono, enquanto no mesmo período de 2025 foram 213 megatoneladas. A Ásia reduziu as emissões de 164 para 113. Embora a América do Sul historicamente emita menos que esses continentes, as emissões diminuíram ainda mais, passando de 40,9 para 38,8 megatoneladas de carbono.
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9: A Receita Federal começou ontem a operação do Receita Atende, canal novo de atendimento digital criado para concentrar em uma única plataforma o relacionamento do órgão com cidadãos e empresas. Nesta primeira fase, o sistema passa a substituir a maior parte dos serviços atualmente prestados pelo Fale Conosco, principalmente para esclarecimento de dúvidas e orientação sobre serviços administrados pela Receita Federal. Segundo o órgão, a mudança faz parte do processo de modernização do atendimento ao contribuinte e busca tornar os serviços mais integrados, seguros e eficientes. A implantação do Receita Atende ocorrerá de forma gradual. Inicialmente, apenas as demandas hoje direcionadas ao Fale Conosco serão migradas para a nova plataforma. Em uma segunda etapa, a Receita Federal pretende incorporar ao sistema o atendimento realizado por e-mail e também os processos digitais, concentrando em um único ambiente virtual praticamente todas as integrações entre os contribuintes e o fisco. O órgão quer reduzir a fragmentação dos canais de atendimento e, assim, facilitar o acompanhamento dos pedidos pelos usuários. De acordo com a Receita Federal, o objetivo é oferecer uma experiência mais simples para cidadãos e empresas, reunindo em um único local os serviços de orientação de atendimento digital que hoje estão distribuídos em diferentes plataformas. A centralização também deve permitir maior controle sobre o histórico das interações, além de contribuir para reduzir o tempo de resposta às demandas e reforçar a segurança das informações ali compartilhadas.
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9: O mercado financeiro teve desempenho misto nesta segunda-feira, enquanto o dólar caiu pela terceira sessão consecutiva e fechou no menor nível em quase três semanas, a bolsa recuou, deslocando-se nas bolsas dos Estados Unidos. O dólar comercial encerrou a segunda-feira vendido a R$ 5,13, menor fechamento desde 17 de junho. O Ibovespa, principal índice da B3, caiu 0,93% aos 172.447 pontos, devolvendo parte dos ganhos acumulados na semana passada. Sem indicadores econômicos relevantes no Brasil, o mercado de câmbio foi influenciado principalmente pelo ambiente externo e pela valorização dos bens primários com cotação internacional exportadas pelo país, como soja, minério de ferro, além do recorde recente das exportações de carne. Todos esses fatores que favorecem a entrada de dólares na economia brasileira. Ao longo do dia, a moeda americana também perdeu força no exterior, o que contribuiu para ampliar os ganhos do real. O índice que mede o desempenho do dólar frente à cesta de moedas fortes terminou praticamente estável após oscilar durante a sessão.
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9: Hoje a previsão do tempo é comigo mesmo. Na região norte do país, o dia será de calor bastante abafado em praticamente todos os estados. A previsão de pancadas de chuva moderadas a fortes, acompanhadas de trovoadas isoladas durante a tarde no Amazonas, Roraima, Amapá e norte do Pará. Já nas áreas do Acre, Rondônia e Tocantins, o tempo segue firme, ensolarado e seco. Os termômetros em toda a região variam de 23 a 32 graus. Já no Nordeste, a faixa litorânea leste e a capital, São Luís, continuam com tempo bastante instável, céu nublado e chuva a qualquer hora do dia devido à forte umidade que vem do oceano. Em contrapartida, no interior e no sertão nordestino, o sol brilha forte desde cedo e a máxima chega facilmente aos 35 graus, mantendo o alerta ligado para a umidade do ar abaixo dos 30%. Pelo centro-oeste, uma grande e persistente massa de ar seco atua na região e impede totalmente a formação de nuvens de chuva em Mato Grosso, Goiás e também no Distrito Federal. O dia será de calor intenso sob o céu aberto, com temperaturas máximas de até 34 graus. O destaque fica mesmo por conta da umidade relativa do ar, que despenca para marcas críticas de 20% no período da tarde. Já na região sudeste, o principal destaque meteorológico é a grande amplitude térmica registrada ao longo do dia. O amanhecer e as madrugadas continuam frias em capitais como São Paulo e Belo Horizonte, mas o sol brilha forte, garante céu limpo e traz uma tarde agradável para os moradores. As temperaturas variam entre a mínima de 14 e a máxima de 26 graus, sem previsão de chuva. E no sul do país, o frio ganha ainda mais força com o avanço rápido de uma intensa massa de ar polar de origem estritamente antártica. O dia será muito gelado no Rio Grande do Sul e em Santa Catarina, e os termômetros despencam acentuadamente também no estado do Paraná. A mínima atinge marcas de 4 graus nas áreas serranas, mas próxima geral de apenas 16 graus e ventos frios persistentes. Fechamos aqui a primeira parte do Jornal Virou Notícia. Já já atualizando pauta e, claro, trazendo muitas outras informações importantes e destaques aqui no nosso informativo diário.
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16: 3:45.

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1: Olá, estamos de volta com o Jornal Virou Notícia. Informação do jeito que você precisa, com agilidade, com responsabilidade e a seriedade do nosso programa. O Senado Federal pode votar a próxima semana a proposta de emenda à Constituição, a PEC, que cria aposentadoria especial para agentes comunitários de saúde e de combate a endemias, considerado uma pauta bomba pelo Executivo. Apesar do gesto feito ao governo de adiar a votação da proposta na semana passada, o presidente do Senado, Davi Alcolumbre, manteve o tema em pauta e, pelo cronograma, o assunto deve estar pronto para votação na próxima semana, antes do início do recesso legislativo, que começa no dia 18 de julho. A proposta precisa passar por 5 sessões de debate antes de ser votada. A proposta também determina a regularização do vínculo funcional desses agentes, proibindo contratações temporárias ou terceirizadas, exceto em situações de emergência em saúde pública. Uma projeção da Previdência Social indica um impacto de mais de 30 bilhões de reais em 10 anos. Alcolumbre anunciou ainda na última terça-feira, dia 30, em plenário, que a tramitação da PEC respeitará o rito constitucional com o prazo de 5 sessões antes da deliberação do texto em primeiro turno. Até então, era ventilada a possibilidade de aceleração do trâmite com a votação ainda na semana passada. De acordo com o regimento interno do Senado Federal, que norteia as diretrizes das tramitações da Casa, uma PEC deve ser votada em primeiro turno após 5 sessões deliberativas de debate. A primeira delas aconteceu na terça-feira, dia 30. Assim, de acordo com o cronograma informado pelo Senado, existem sessões agendadas para hoje, quarta-feira, amanhã e quinta-feira, cada uma com uma sessão para debate sobre o tema.
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1: O Tribunal de Contas da União, TCU, indicou que há fragilidades nos mecanismos de monitoramento e de avaliação dos resultados do acordo judicial para reparação integral e definitiva relativa ao rompimento da barragem de Fundão, o novo acordo do Rio Doce, firmado após o desastre em Mariana, Minas Gerais. A corte também apontou para fragilidades nos controles de elegibilidade e pagamento do programa de transferência de renda, criado especificamente para atender agricultores, familiares e pescadores profissionais afetados pelo rompimento da barragem do Fundão. As constatações estão no processo de acompanhamento realizado pela Unidade de Auditoria Especializada em Agricultura, Meio Ambiente e Desenvolvimento Sustentável, sobre a execução do novo acordo do Rio Doce. O valor estimado em 132 bilhões de reais está sendo destinado a um conjunto de medidas de reparação, compensação e restauração ambiental. A Corte de Contas também observou que há incertezas quanto às condições necessárias para a retomada sustentável da atividade pesqueira na bacia do Rio Doce, além de indefinições sobre a operacionalização do Fundo de Reestruturação da Aquicultura e Pesca, inclusive sobre a modelagem financeira desse fundo.
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1: Um vídeo mostra o momento exato da queda de um avião de pequeno porte que aconteceu na tarde desta segunda-feira em Navegantes, no litoral norte de Santa Catarina. Os dois ocupantes da aeronave ficaram feridos e foram levados a um hospital. O flagrante em vídeo foi feito por uma câmera de monitoramento. Ela mostra o avião em queda em direção à Restinga. A queda ocorreu na meia praia, nas proximidades do aeroporto da cidade. O local foi isolado por causa de vazamento de combustível, conforme os socorristas, já que havia risco de explosão e também de incêndio. O acidente aconteceu pouco depois das 3 horas da tarde ontem. Trata-se de uma aeronave bimotora. A queda ocorreu entre a areia da praia e a rua, sobre a Restinga. Inicialmente, os bombeiros fizeram o combate ao incêndio do avião, enquanto outra equipe e o Serviço de Atendimento Móvel de Urgência, o SAMU, faziam o socorro dos feridos, juntamente com o time do aeroporto. Foi priorizada a retirada dos ocupantes da aeronave do local da queda. O copiloto estava fora da aeronave, consciente, porém confuso. Tinha ferimentos no rosto. Após a avaliação, foi imobilizado em maca e conduzido ao hospital. O piloto ainda estava dentro do avião e foi atendido pelo SAMU. Após ser retirado da aeronave, foi colocado também na prancha e levado ao hospital. Conforme os bombeiros, ele tinha um quadro clínico mais grave, com suspeita de traumatismo crânioencefálico. Os hospitais não divulgaram informações sobre o estado de saúde, pelo menos até o fechamento da matéria. O CENIPA informou por nota que foi acionado e vai apurar as causas do acidente.
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1: E começamos o nosso momento agronegócio falando sobre o café. O mercado físico do grão abriu a terça-feira operando com forte sustentação de preços nas principais bolsas de mercadorias. A saca de 60 quilos do tipo 6, bebida dura para melhor, está cotada na média de R$ 2.055. A firmeza reflete o baixo nível dos estoques globais certificados e o avanço constante da colheita sob clima seco aqui no país. O mercado de cítricos registra uma manhã de forte pressão compradora pelas indústrias de suco e preços firmes nas praças produtoras nesta terça-feira. A caixa de 40 quilos da laranja pera, posta na fábrica de esmagamento, atingiu a marca de R$ 99,50 na abertura do mercado hoje. A oferta limitada de frutas mantém os estoques globais de suco nos níveis mais baixos da série histórica. O mercado nacional do feijão carioca apresenta uma terça-feira de preços sustentados e ritmo constante de negócios no atacado. A saca de 60 quilos do grão, padrão 9, está cotada na média de R$ 276,50. A disponibilidade restrita de lotes com coloração clara força as empresas empacotadoras a aceitarem os valores pedidos pelos produtores. Enquanto isso, a avicultura de corte nacional registra boa liquidez e escoamento regular nos principais canais de distribuição do país nesta manhã de terça-feira. O quilo do frango resfriado no atacado paulista está sendo comercializado na média de R$ 7,85. A proteína avícola mantém clara competitividade nas gôndolas dos supermercados frente aos cortes de carne vermelha.
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1: Vamos ao momento loteria aqui no JVNC. Fez a sua aposta? Então confere com a gente aqui o resultado. Concurso 2979 da Dupla Sena. Primeiro sorteio: 20, 21, 22, 27, 38 e 50. Ninguém acertou 6 dezenas. Segundo sorteio: 12, 25, 26, 31, 41 e 46. Também ninguém acertou as 6 dezenas. O prêmio está acumulado agora para amanhã em R$ 500 mil. 4 apostas ontem acertaram 5 números, vão levar R$ 10.340,22 e 284 apostas que acertaram 4 números receberão R$ 166,44 cada. No segundo sorteio, 8 apostadores fizeram 5 acertos, receberão R$ 4.653,10. 315 apostas acertaram 4 números, receberão R$ 150,06 cada uma. Vamos agora para a Lotomania, concurso também realizado na noite de ontem, de número 2946. Dezenas 01, 03, 15, 17, 20, 22, 30, 31, 35, 40, 45, 51, 53, 59, 64, 65, 72, 82, 86 e 89. Ninguém acertou 20 dezenas. Prêmio acumulou agora para amanhã em R$3.300.000. 5 apostadores ontem fizeram 19 acertos, levarão R$84.980.24. 58 apostas acertaram 18 números. O prêmio será de R$2.313.08 para cada um. 407 apostas acertaram 17 números. O prêmio será de R$329.62. Vamos agora para a quina, concurso também realizado ontem à noite de número 7.058. Dezenas 08, 26, 27, 66 e 79. Ninguém acertou 5 dezenas. O prêmio acumulou em R$7.200.000 para o sorteio de hoje. 33 apostas fizeram 4 acertos, vão levar cada uma R$13.060.67. 3.253 apostas acertaram 3 números, receberão R$126.18 cada uma. E para fechar o nosso momento loteria, vamos falar da Loto Fácil, concurso também realizado ontem à noite, este de número 3.728. As dezenas foram 01, 02, 03, 06, 07, 08, 10, 11, 16, 17, 19, 21, 22, 23 e também 25. Uma aposta acertou 15 números e vai levar sozinha R$1.919.052,20. 128 apostadores acertaram 14 números. O prêmio de cada um será de R$3.143,61. O próximo sorteio acontece hoje e o prêmio é de R$2.000.000.
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1: E a gente encerra mais um JVN falando de Copa do Mundo. Não parece que depois de domingo falar de Copa do Mundo fere o nosso ego, né? Fere o nosso coração, machuca um pouquinho, né? Depois da eliminação do Brasil para a Noruega. Mas tudo bem, vida que segue, a Copa do Mundo continua e vamos tendo aí algumas definições. Por exemplo, a Espanha ontem venceu a equipe de Portugal pelo placar de 1-0. Aliás, um jogo bastante pegado, né? Um jogo de bastante iniciativa. No primeiro tempo, Portugal até igualou ali o futebol da Espanha, mas no segundo tempo a Espanha se sobressaiu. Mas o gol saiu mesmo no finalzinho da partida. 1-0 despachando a equipe de Portugal e também eliminando Cristiano Ronaldo no que talvez, acredita-se, que possa ser a última Copa do craque. Mas lembre-se que estamos falando de CR7 e tudo pode acontecer, meus amigos. Estados Unidos perdeu para a Bélgica ontem diante de polêmicas fora de campo, como eu abri o JVN de hoje falando sobre a atitude do presidente americano Donald Trump de pedir, né, à FIFA que anulasse o cartão vermelho, o que foi, segundo o presidente, ele sugeriu, né, ao que foi atendido pela FIFA, e mesmo com o jogador em campo, os Estados Unidos perderam para a Bélgica por 4-1. Nós teremos para hoje mais alguns jogos importantes, com destaque para Argentina e Egito. É, meus amigos, 1 PM, a Argentina de Lionel Messi enfrenta o Egito de Mohamed Salah. Suíça e Colômbia se enfrentam um pouco mais tarde, às 5 PM. Muito obrigado pela sua audiência e confiança. O JVN fica por aqui, a gente volta amanhã com os principais fatos do Brasil e do mundo.
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8: 4 e 3.
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12: Olá, tá tudo bem por aí? Tá tudo beleza? Top 10 está chegando por aqui na sua terça-feira, 7 de julho, para a partir de agora levar música de qualidade, moda boa e sucesso para você curtir, com certeza, cantar com as músicas que estão bombando no momento. Começando mais um programa, são 3 blocos, 10 músicas, destaque e ainda fofoca. Tudo isso para você aqui dentro do Top 10. Essa parceria já está rendendo. Bruna Lipiani. Para quem não se lembra da Bruna Lipiani, há algum tempo, vídeos dela circulavam e faziam muito sucesso pelas redes sociais, quando ela, de repente, sentava no banco de um bar, de uma lanchonete, e soltava o seu vozeirão, cantava tudo que podia, e o pessoal ficava de boca aberta. Esses vídeos viralizaram, ela se profissionalizou e está aí, cantando ao lado de Panda. Bruna Lipiani, onde é o After? O nosso destaque de hoje.
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0: Anda, onde é o After? A posição de destaque. Top 10 volta já já. Fica por aí.
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1: 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Já já voltamos com mais músicas.
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0: Top 10 na área. Top 10 no pedaço. Trazendo as 10 mais para você curtir e cantar com a gente. As músicas que estão fazendo o maior sucesso no momento passam aqui pelo Top 10. Como, por exemplo, essa. Não Namora, Cleiton Romário, Zé Neto e Cristiano.

0: Terra Diária, Panda, Ícaro e Gilmar, quarta colocada. Quinta, Hugo e Guilherme foi mal, Deus. Sexta, Danilo e Davi não mexe nas minhas gavetas. E ainda Cleiton e Romário não namora com Zé Neto Cristiano. Top 10 volta daqui a pouquinho. E aí, meus amigos, trazendo as três mais quentes do momento.
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12: 4:30.
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0: Já voltei com as mais. É hora da terceira posição aqui no Top 10. Tem Zezé de Camargo e Mão da Lua, Amigo das Estrelas.
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0: Segunda posição, direitos iguais, Simone Mendes, aqui no Top 10.
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0: Hoje a gente vai falar da Alcione Amarron, gente. Levou o maior susto durante um show realizado no Arraial do IPEM, em São Luís do Maranhão. Enquanto ela se apresentava e cantava uma das músicas mais tradicionais da cultura maranhense, ao lado de convidados do Bumba Meu Boi, a artista acabou perdendo o equilíbrio e caiu no palco. Rapidamente, integrantes da equipe correram lá para ajudá-la. Ela se sentou por alguns instantes antes de retomar a apresentação. E apesar do incidente, o show seguiu normalmente e Alcione continuou cantando para o público. No dia seguinte, a sambista apareceu nas redes sociais para tranquilizar os fãs, dizendo que estava bem, que o tombo não passou de um susto, e bem-humorada, como sempre, né? Ela mostrou que continua firme e forte, dizendo: "Vocês acham mesmo que um tombinho ia me derrubar?" Meus amigos, uma mulher com a potência da Alcione, que já passou por tudo nessa vida, né? E ter uma carreira consolidada de sucesso, mais um tombinho desse não derruba ela mesmo. Não tira ela do pedestal jamais. Bora lá para a primeira colocada?
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0: Retrovisor, Gustavo Lima, a primeiríssima colocada fechando o Top 10 de hoje. Muito obrigado pelo carinho, audiência de todo mundo. Muito obrigado pela companhia de vocês, tá bom? Ó, o nosso programa fica por aqui. A gente volta amanhã com as mais. E eu te espero aqui pra gente cantar juntinhos, tá bom? Beijo no coração. Tchau, tchau.
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3: 4:43.

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1: Não tem jeito, meu compadre. Vambora. Ela vacilou comigo, nós estamos aí, né? Tudo certo.

0: Olá, já voltamos a falar de futebol. Argentina e Egito se enfrentam hoje, horário de Brasília às 13 horas, em confronto pelas oitavas de final da Copa do Mundo. A partida acontecerá em Atlanta, nos Estados Unidos. E quem avançar, pega o vencedor de Suíça e Colômbia. Esse será o primeiro duelo das duas seleções na história. De um lado, a Argentina conta com o brilho de Lionel Messi, artilheiro da Copa do Mundo. Do outro, o Egito, com o craque Salah, para liderar a seleção na que pode ser a melhor campanha da história do país. Daqui a pouco, tem mais destaques do esporte.
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5: Minuto do Esporte! A diretoria do Flamengo anunciou que o rubro-negro fará um amistoso contra o Olímpia do Paraguai antes do retorno das competições do Brasileirão. O jogo foi marcado para o dia 17 de julho e será disputado em Brasília, no estádio Mané Garrincha. O primeiro jogo do Flamengo no Brasileirão, após o retorno das competições, será no dia 22 de julho contra a Chapecoense. Jogo válido pela 19ª rodada do Brasileirão.
6: Minuto do Esporte! 4h59.
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9: 5 e 18.

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5: 5:37.
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4: 5:50.

Uma viúva milionária por nome de Catarina tinha uma filha tão linda que se chamava Regina. Encontrou com uma cigana que leu a sorte da menina. A cigana virou e disse: tenho pena em lhe dizer, é picada de uma cobra que sua filha vai morrer.

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2: Queridos ouvintes, vamos rezar juntos a oração do Ângelus. O anjo do Senhor anunciou a Maria, e ela concebeu do Espírito Santo. Ave Maria, cheia de graça, o Senhor é convosco. Bendita sois vós entre as mulheres, e bendito é o fruto do vosso ventre, Jesus. Santa Maria, Mãe de Deus, rogai por nós, pecadores, agora e na hora de nossa morte. Amém. Eis aqui a serva do Senhor. Faça-se em mim segundo a vora de nossa morte. Amém. Eis aqui a serva do Senhor.

0: e bendito é o fruto do vosso ventre, Jesus. Santa Maria, Mãe de Deus, rogai por nós, pecadores, agora e na hora de nossa morte. Amém. Rogai por nós, Santa Mãe de Deus, para que sejamos dignos das promessas de Cristo. Oremos. Infundi, Senhor, em nossas almas a vossa graça, para que nós que conhecemos, pela anunciação do anjo, a encarnação de Jesus Cristo, vosso Filho, cheguemos por sua paixão e cruz à glória da ressurreição. Pelo mesmo Cristo e Senhor nosso. Amém. Que o Senhor esteja contigo e a bênção de Deus Todo-Poderoso, Pai, Filho e Espírito Santo. Amém.
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7: 6:04.
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6: 6:18.
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0: 6h35. 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
3: 6:51.
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0: 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Boa noite.
1: Em Brasília, 19 horas. Está no ar a Voz do Brasil. As notícias do governo federal que movimentaram o país no dia de hoje.
2: Olá, boa noite.
1: Boa noite para você que nos acompanha em todo o país.
2: Terça-feira, 7 de julho de 2026.
1: Vamos aos destaques do dia na Voz do Brasil.
2: Economia e exportações.
1: Brasil e Estados Unidos promovem mais uma rodada de negociações sobre a aplicação de novas tarifas a produtos nacionais. Luana Karen.
3: O prazo final para o governo dos Estados Unidos definir a aplicação de novas tarifas sobre produtos brasileiros é 15 de julho.
2: Bets e saúde mental.
1: Meu SUS Digital oferece teleatendimento gratuito para quem enfrenta dificuldade em parar de jogar. Graziele Bezerra.
4: O atendimento é gratuito e confidencial e realizado por psicólogos ou terapeutas ocupacionais com o apoio de médico-psiquiatra quando necessário.
2: A partir de amanhã, contribuinte pode consultar lote especial de restituição automática do imposto de renda.
1: O pagamento dos valores será feito no dia 15 de julho. Graziela Mendonça.
5: O lote automático beneficia contribuintes que não eram obrigados a declarar o imposto de renda em 2025, não entregaram a declaração, tiveram o imposto retido na fonte em 2024 e têm até R$1.000 a receber.
2: Hoje, na apresentação da Voz do Brasil, Luciana Vasconcelos e Luciano Seixas.
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2: As negociações entre os governos do Brasil e dos Estados Unidos continuam em andamento a respeito da aplicação das novas tarifas. Brasil e dos Estados Unidos continuam em andamento a respeito da aplicação das novas tarifas.

0: Serviços, Márcio Elias, afirmou que as negociações seguem em andamento e que estão concentradas na defesa dos interesses comerciais do país.
1: Não sairemos da mesa de negociação em momento algum e não permitiremos jamais que um tema que não diga respeito à relação comercial, à relação econômica, à boa relação política que o Brasil sempre teve com os Estados Unidos, ela deixe de presidir ou orientar as conversas, né? Não há espaço para discussão de outra natureza, que não seja a defesa da soberania e a defesa dos reais interesses do Brasil.
0: Segundo o ministro Márcio Elias, a reunião foi uma continuidade às conversas iniciadas na semana passada. Os temas foram divididos por áreas e uma das frentes tratou também da cooperação no combate ao crime transnacional.
1: Há um reconhecimento de que é possível avançarmos nesse ponto. O Ministério da Justiça aqui no Brasil fez um trabalho. Nós já tínhamos apresentado na visita do presidente Lula ao presidente Trump e hoje nós detalhamos um pouco mais esse plano bilateral.
0: O prazo final para o governo dos Estados Unidos definir a aplicação de novas tarifas sobre produtos brasileiros é 15 de julho. Outra reunião entre os dois governos deve acontecer esta semana. Reportagem Luana Karen.
2: Vício em jogos de azar é prejudicial à saúde mental e financeira dos apostadores.
3: O aplicativo Meu SUS Digital oferece acompanhamento e tratamento.
2: Um teste identifica os sinais e, por meio do aplicativo, é feito o encaminhamento com consultas online com especialistas.
4: Seduzida pela promessa de dinheiro fácil, a educadora Zélia Fernandes apostou online pela primeira vez em 2024. Com o passar do tempo, os ganhos deram lugar à dívida e à mudança de comportamento. Ela só parou de jogar no início deste ano.
5: Quando eu perdi um dinheiro, no qual que eu precisava muito dele, a conta estava toda zerada, eu tinha perdido tudo, e eu falei assim, eu não posso ficar assim.
4: O quadro de saúde enfrentado pela Zélia tem nome, ludopatia, distúrbio psiquiátrico de quem tem compulsão por jogos de azar. Uma pesquisa da Universidade Federal de São Paulo aponta que quase 1,5 milhão de brasileiros acima de 14 anos apresenta algum sinal deste transtorno. Com a expectativa de atender até 600 pessoas por mês, o aplicativo Meu SUS Digital começou a oferecer teleatendimento gratuito para quem enfrenta esta enfermidade, como explica Marcelo Quimatti, diretor do Departamento de Saúde Mental, Álcool e Outras Drogas do Ministério da Saúde.
6: A pessoa ela vai saber se ela tem problemas ou não com jogos e apostas. Ela vai primeiro ser acolhida, vai fazer uma marcação de atendimento, vai passar por um acolhimento e depois vai entrar num programa de cuidado.
4: Para utilizar o serviço, é preciso acessar o aplicativo e realizar um autoteste, com perguntas que ajudam a identificar sinais de risco. Nos casos mais graves, o ciclo de cuidados inclui até 13 consultas por vídeo, com duração média de 45 minutos. O atendimento é gratuito e confidencial e realizado por psicólogos ou terapeutas ocupacionais com o apoio de médico psiquiatra quando necessário. Marcelo Quimatti aponta sinais de quando procurar ajuda.
6: Ela deixa de ter algumas outras atividades, ela começa a comprometer a renda pessoal ou familiar ao longo de um mês. Quando ela começa a perder e ela continua jogando para recuperar o que ela perdeu. Quando uma pessoa ela começa a fazer isso, ela já está com um problema bem instalado.
4: O Meu SUS Digital pode ser baixado gratuitamente nas lojas Android ou iOS ou acessado na versão web em meususdigital.saude.gov.br. Reportagem Graziele Bezerra.
3: E a Polícia Federal realiza operação para investigar operações ilegais em empresas de aposta online, as chamadas bets.
2: A Operação Véu de Maia investiga um suposto esquema de lavagem de dinheiro e evasão de divisas envolvendo 87 empresas.
3: Foram cumpridos 9 mandados de busca em municípios de Goiás, São Paulo e Rio Grande do Sul.
2: Os investigados podem responder por crimes como lavagem de dinheiro, evasão de divisas e organização criminosa.
3: A Receita Federal abriu consulta à restituição automática do Imposto de Renda.
2: A partir de amanhã, os contribuintes podem checar se têm direito ao lote especial de restituição automática.
3: Ele é destinado a contribuintes que não apresentaram declaração.

0: operação e possui um cronograma próprio.
1: O lote automático beneficia contribuintes que não eram obrigados a declarar o imposto de renda em 2025, não entregaram a declaração, tiveram o imposto retido na fonte em 2024 e têm até R$ 1.000 a receber. Para receber, é necessário que o CPF esteja regular e vinculado a uma chave Pix. Para saber se tem direito, a consulta poderá ser feita pelo site ou pelo aplicativo da Receita Federal a partir desta quarta-feira. Também será possível conferir a declaração simplificada feita pela Receita e incluir informações, se necessário, além de fazer ajustes antes da conclusão do processamento. O órgão orienta que a consulta seja realizada apenas pelos canais oficiais para garantir a segurança das informações. O pagamento vai ser feito no dia 15 de julho, diretamente na conta vinculada à chave Pix do tipo CPF. Graziela Mendonça, para a Voz do Brasil.
2: A Receita Federal ressalta que este lote especial de restituição automática não faz parte do calendário regular de restituições.
0: Os lotes regulares continuam sendo pagos normalmente aos contribuintes que entregaram a declaração dentro do prazo legal. O próximo lote regular está previsto para o dia 31 de julho.
2: Começaram hoje os pagamentos do seguro defeso referentes a períodos de proibição da pesca anteriores a 2026.
0: No valor de um salário mínimo por mês, o seguro é destinado a quem precisa interromper a atividade durante o defeso para proteger a reprodução dos peixes.
3: Márcio Luiz Nascimento é pescador em Santa Catarina e ele conta como se prepara para o período de defeso em que a pesca fica proibida.
4: A gente que é pescador, a gente sempre pensa no inverno, né? Que é para nós esse período agora, então a gente tem que se programar, guardar uma moedinha trocada, né? Para se manter sustentado com a família.
3: Nos períodos de defeso, ou seja, a pausa devido à reprodução das espécies, os pescadores artesanais têm direito ao seguro defeso, no valor de um salário mínimo mensal. Nesta terça-feira, começaram os pagamentos referentes aos períodos de defeso anteriores a 2026. Os valores estão sendo depositados em parcela única para pescadores artesanais que tiveram o direito ao benefício reconhecido e aguardavam a emissão do pagamento. Tem direito os trabalhadores que já solicitaram auxílio dentro do prazo, cumpriram todos os requisitos e tiveram o pedido aprovado pelo Instituto Nacional do Seguro Social, INSS. Os pescadores artesanais podem consultar a situação do pagamento pelo aplicativo Carteira de Trabalho Digital ou pelo portal Emprega Brasil no endereço empregamaisbrasil.trabalho.gov.br/trabalhador. Quem ainda possui pedidos em análise pode acompanhar o andamento do processo pelos canais oficiais Meu INSS, site e aplicativo e Central 135. Reportagem Gabriela Noronha.
2: E também sobre o assunto, eu e Mariana Jungmann conversamos mais cedo com a presidente do INSS, Ana Cristina Silveira. Vamos ouvir.
5: Presidente Ana Cristina Silveira, um prazer ter a senhora com a gente aqui na Voz do Brasil mais uma vez. Vamos falar então de seguro defeso? Ele começou a ser pago aí para os pescadores. E aí a minha primeira pergunta é, ele vai ser pago agora para pescadores de todo o país ou isso varia de acordo com cada região, com cada tipo de pesca, por exemplo, se de rio ou de mar?
6: O seguro defeso pescador artesanal, ele vai ser pago para todo o país, para quem fez o requerimento até outubro de 2025, junto ao INSS. Já foi feita a análise e a gente está pagando entre 7 a 11 de julho de 2026 a 121 mil pessoas, no valor de R$ 721 milhões.
2: E quem está apto a receber?
6: Todos que fizeram a solicitação dentro do prazo até outubro de 2025, que levaram as documentações necessárias, porque a partir de novembro de 2025 a competência passou a ser do Ministério do Trabalho e Emprego. Então, a partir daí será pago pelo Ministério do Trabalho.
5: Agora, presidente, se o pescador tiver um emprego com carteira assinada, por exemplo, ele pode receber o seguro mesmo assim?
6: Não. O seguro defeso pescador artesanal, ele é direcionado a profissionais, a pescadores profissionais que exercem a pesca com como única fonte de renda. Ele não pode receber nem benefício assistencial, nem outro benefício previdenciário, exceto o auxílio acidente e pensão por morte de um salário mínimo.
5: Eu faço essa pergunta porque a gente lembra que alguns pescadores, às vezes, também trabalham em outras atividades rurais. Mas, então, nesse caso, seguro defeso só para quem tem a pesca como atividade exclusiva.
6: Isso, quem exerce a pesca de forma profissional, sozinho ou com sua família, em regime de economia familiar.
2: Presidente, quais são os documentos que o pescador deve apresentar ao INSS para solicitar o seguro e por onde ele começa a fazer esse pedido?
6: Então, a partir de novembro de 2025, ele vai fazer esse requerimento no Portal Emprego Brasil ou na Carteira de Trabalho Digital, uma vez que a gestão do seguro defeso pescador artesanal passou a ser do Ministério do Trabalho e Emprego. A documentação permanece a mesma. São os documentos pessoais, o Registro Geral de Pesca a partir de um ano e também o comprovante de contribuição referente ao produto que ele comercializa.
5: E, aliás, aqui é muito importante a gente lembrar que os pescadores precisam manter os seus registros atualizados. Isso é feito com o Ministério do Trabalho, não é feito com a Previdência Social, mas é sempre bom a gente reiterar aqui a importância de que eles tenham um registro regularizado para que eles possam ter direito ao seguro-defeso, né, presidente?
6: Isso, ele faz a partir de um aplicativo do Ministério da Pesca e Agricultura e ele tem que ter esse registro há mais de um ano para poder ter direito ao seguro-defeso pescador artesanal.
5: Perfeito.
2: E os pescadores que já fizeram pedido e não receberem, podem recorrer? Como é que procede nesse caso?
6: Então, essa pergunta ela é muito importante, porque nesse período de 7 a 11 de julho de 2026, serão pagos os pedidos já analisados, mas ainda não analisamos todos. Nós vamos analisar o restante nos próximos 60 dias. Então, só cabe recurso quando o requerimento for negado. Então, enquanto estiver em análise, não cabe recurso.
5: Muito bem, nós conversamos com Ana Cristina Silveira, presidente do INSS. Presidente, muito obrigada pela sua entrevista aqui à Voz do Brasil.
6: Eu agradeço, é um prazer estar aqui com vocês na EBC e na Voz do Brasil.
0: O câncer de mama é a principal causa de morte por câncer entre mulheres no Brasil e no mundo.
2: E para tratar os casos mais agressivos da doença, foi aprovado esta semana um novo tratamento que consiste na aplicação, na ampliação do uso de um medicamento já disponível no país.
7: Pacientes com câncer de mama poderão usar uma nova medicação para o tratamento da doença. A Agência Nacional de Vigilância Sanitária aprovou uma nova indicação terapêutica para o medicamento Enhertu, Trastuzumab deruxtecana, que já é registrado no Brasil para câncer de mama. A indicação é para o tratamento auxiliar de pacientes adultos com câncer de mama HER2 positivo, que apresentam doença invasiva residual, mesmo após quimioterapia e cirurgia. O câncer de mama é o tipo de câncer mais diagnosticado no mundo e a principal causa de morte por câncer entre mulheres. Aqui no Brasil, entre 10% a 19% dos casos há a presença do HER2, o subtipo associado à maior agressividade e pior prognóstico. A nova indicação da Anvisa se baseou em estudo que demonstrou melhora clinicamente relevante na sobrevida livre de progressão. Os resultados mostraram redução de 53% no risco de recorrência invasiva ou morte com o uso do Enhertu. Daniele Popov para a Voz do Brasil.
0: E a Anvisa alerta que as canetas emagrecedoras de tisepatida, contrabandeadas do Paraguai e comercializadas ilegalmente no Brasil, não têm a mesma eficácia e segurança dos medicamentos registrados no país.
2: Segundo a agência, não há evidências de que esses produtos sejam equivalentes aos aprovados para uso no Brasil.
8: A Agência Nacional de Vigilância Sanitária informou que não há comprovação de que as canetas de tisepatida contrabandeadas sejam equivalentes aos medicamentos registrados no Brasil. Uma análise realizada pelo Centro de Informação e Assistência Toxicológica da Unicamp testou marcas vendidas ilegalmente em redes sociais no país. Segundo a Anvisa, os testes realizados identificaram apenas a presença do princípio ativo, além da concentração e da estrutura molecular da substância. A agência explica que para comprovar que dois medicamentos são equivalentes, é preciso fazer estudos específicos em centros credenciados. Esses testes avaliam, por exemplo, como o medicamento é absorvido pelo organismo, quanto da substância chega à corrente sanguínea e quanto tempo ela leva para ser eliminada. A agência também informou que as análises feitas pela Unicamp não verificaram aspectos como a absorção do medicamento, a presença de impurezas ou contaminantes, a esterilidade do produto e o cumprimento das boas práticas de fabricação. Por isso, segundo a Anvisa, não é possível concluir que as canetas tenham a mesma eficácia, segurança e qualidade dos medicamentos aprovados para uso no Brasil. Thaís de Araújo, para a Voz do Brasil.
0: O Ministério da Saúde e o IBGE realizam a terceira edição da Pesquisa Nacional de Saúde.
2: A coleta de dados vai até 30 de novembro.
0: A pesquisa reúne informações sobre as condições de saúde da população, fatores de risco, acesso aos serviços de saúde e determinantes sociais.
2: Nesta edição, aproximadamente 140 mil domicílios serão visitados. O questionário individual será aplicado a um morador com 15 anos ou mais.
0: Desta vez, a Pesquisa Nacional de Saúde vai contar com coleta de sangue e urina em uma amostra da população de 15 mil a 20 mil participantes com 35 anos ou mais.
2: Entre os exames previstos estão hemograma, hemoglobina glicada, creatinina, ácido úrico, sódio e potássio, além de sorologia para chikungunya e dosagem de chumbo e mercúrio.
0: Proprietários de imóveis rurais podem acessar por meio do aplicativo Meu Imóvel Rural documentos e informações sobre seus imóveis em um único ambiente digital.
2: A plataforma permite também o compartilhamento de dados com bancos e cooperativas, além de informar sobre condições climáticas.
9: Proprietários de imóveis rurais podem reunir em um único aplicativo documentos e informações que antes precisavam ser consultados em diferentes sistemas públicos. Disponível gratuitamente para celulares Android e iPhone, o acesso é feito com a conta GovBR. O coordenador-geral da Secretaria de Transformação do Estado do Ministério da Gestão e Inovação em Serviços Públicos, Carlos Guedes de Guedes, destaca as vantagens do serviço.
10: O agricultor hoje tem na palma da mão seus documentos, os documentos da propriedade.
9: Além de consultar dados do Cadastro Ambiental Rural, do Sistema Nacional de Cadastro Rural, do Sistema de Gestão Fundiária e do Cadastro Nacional da Agricultura Familiar, o aplicativo permite emitir o certificado de cadastro de imóvel rural e compartilhar informações com cooperativas, instituições financeiras e assistência técnica, sem informar a senha da conta GovBR. Duas novas funcionalidades ampliam os serviços oferecidos pelo aplicativo. O Tô em Dia verifica possíveis pendências que podem dificultar o acesso ao crédito rural e orienta como regularizar a situação. Já o Produção Certa reúne informações que ajudam o produtor no planejamento da produção, como detalha o coordenador Carlos Guedes de Guedes.
10: Se ele planta milho, o zoneamento climático vai dizer para o agricultor qual é a melhor época de plantar milho e que ali ele vai poder pegar o crédito rural oficial, ali ele vai poder pegar o seguro rural, porque ele está plantando na hora certa. Da mesma maneira, se ele planta, né, milho, ele quer saber o custo de produção do milho, ele vai ter a informação a partir dessa parceria com a Conab, onde está o custo de produção e o preço do milho nos principais centros produtores e consumidores do país. E se ele quiser saber a previsão do tempo, ele consegue também ver essa informação a partir do Zoom no município da localização da propriedade.
9: O aplicativo Meu Imóvel Rural atende tanto os agricultores familiares quanto médios e grandes produtores rurais. Reportagem Caroline Blaut.
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0: Filmes e festivais de cinema nacionais podem se inscrever para receber apoio do Banco Nacional de Desenvolvimento Econômico e Social, o BNDES.
2: Serão destinados recursos a 5 filmes de longas metragens e a 3 festivais de cinema nacionais.
0: Saiba como participar na reportagem de André de Barros Lima.
12: O banco vai patrocinar 15 filmes de longas metragens divididos em 5 categorias. Ficção grande público, ficção destaque de crítica, documentário, animação e selecionado em festival internacional. O edital também vai apoiar 3 festivais de cinema nacionais e vai contar com reserva de vagas pelo critério de indução regional para participantes da cadeia produtiva do audiovisual das regiões Norte, Nordeste e Centro-Oeste. As inscrições para o edital de cinema do BNDES estão abertas até o dia 13 de agosto. Você pode obter mais informações sobre o edital no site bndes.gov.br. Reportagem André de Barros Lima.
2: Audiovisual nacional na palma da mão.
0: A plataforma Tela Brasil, que reúne filmes, documentários e animações brasileiras, agora está disponível na loja de aplicativos do sistema Android.
2: O catálogo reúne 555 obras, incluindo longas, curtas e produções premiadas internacionalmente.
13: Já está disponível para Android e iOS o aplicativo do Tela Brasil. Agora é possível assistir a produções nacionais de filmes na palma da mão. O Tela Brasil é a primeira plataforma pública de streaming do audiovisual nacional. No aplicativo estão reunidas de forma gratuita mais de 500 obras brasileiras entre 1910 e 2025. O acesso é feito apenas com login na plataforma gov.br. O aplicativo oferece praticamente os mesmos recursos da versão para navegador, como busca por títulos, navegação por categorias, criação de listas, histórico de exibição e reprodução automática. A plataforma também possui recursos de acessibilidade na maior parte do catálogo dos filmes, como legendas descritivas, audiodescrição e tradução em libras. O acervo reúne obras audiovisuais brasileiras, abrangendo diferentes gêneros, como ficção, documentário, animação e experimental. São produções em longa, média e curta-metragem. Há ainda uma seleção especial com produções e coproduções brasileiras que marcaram presença no Oscar desde 1960. Para assistir, basta acessar o site telabrasil.cultura.gov.br ou buscar o Tela Brasil na loja de aplicativos do seu celular. Reportagem Edinaldo Júnior.
0: O Ministério da Cultura, em parceria com o CNPq e o Ministério do Trabalho e Emprego, lançou uma chamada pública para implantação de incubadoras da economia criativa.
2: A medida atende a quem trabalha com expressões artísticas e entidades culturais.
0: Pesquisadores e instituições de todo o país já podem enviar projetos científicos e tecnológicos que ofereçam suporte técnico e de formação a trabalhadores, coletivos e empreendimentos culturais.
2: As propostas devem ser enviadas até o dia 10 de agosto. O resultado será divulgado no dia 30 de outubro.
0: O edital completo com as regras de participação já está disponível na página do Ministério da Cultura, em gov.br/cultura.
2: E essas foram as notícias do Governo do Brasil.
0: Uma realização da Secretaria de Comunicação Social da Presidência da República.
2: Com produção da empresa Brasil de Comunicação.
0: Fique agora com as notícias do Poder Judiciário e do Congresso Nacional. Uma boa noite.
2: Boa noite para você e até amanhã.
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16: STF valida lei da Bahia contra desinformação sobre epidemias e pandemias.
17: Justiça Eleitoral inicia convocação de mesários nesta terça-feira.
16: STJ afasta possibilidade de reconhecimento de papiloscopistas da Polícia Federal como peritos oficiais.
17: Boa noite, eu sou Marcela Luiza.
16: Eu sou Walter Lima.
17: O Supremo Tribunal Federal decidiu que é constitucional a lei da Bahia que estabelece multa para a divulgação de informações falsas sobre epidemias e pandemias.
16: A decisão foi tomada por maioria de votos em sessão do plenário virtual. Judite Aragão.
18: A lei baiana prevê multa de R$5.000 a R$20.000 para quem divulgar informações falsas por meios impressos, televisão, rádio ou plataformas eletrônicas, sem citar a fonte primária. A norma também alcança quem produz ou dissemina esse conteúdo de forma dolosa e quem utiliza mecanismos automáticos para ampliar a circulação das informações falsas. A ação foi proposta pelo Partido Liberal, que alegava invasão da competência da União para legislar sobre telecomunicações e radiodifusão, além de violação à liberdade de manifestação do pensamento e à liberdade de imprensa. Mas prevaleceu o voto do ministro Alexandre de Moraes. Para a maioria, a lei trata principalmente da proteção da saúde pública. Temem que estados também podem legislar. Segundo o ministro, a referência aos meios de comunicação é apenas acessória e não transforma a norma em legislação sobre telecomunicações.
17: Justiça Eleitoral inicia a convocação de mesários.
16: Eles vão atuar nas eleições deste ano. Fábio Ruas.
19: As juízas e os juízes eleitorais têm até 28 de agosto para publicar edital com a nomeação das mesárias e mesários que vão atuar no primeiro e em um eventual segundo turno das eleições 2026. A carta de convocação vai informar a função a ser desempenhada, além de data e local da eleição e do treinamento. Em caso de impedimento legal, a pessoa tem até 5 dias para recusar. As mesárias e mesários têm direito a 2 dias de folga para cada dia trabalhado. Auxílio alimentação de R$ 65,00 por turno. Tem preferência em caso de empate em concursos públicos que tem essa previsão no edital e pode contar como atividade extracurricular em universidades conveniadas.
17: STJ afasta a possibilidade de reconhecimento dos papiloscopistas da Polícia Federal como peritos oficiais.
16: Esse reconhecimento poderia levar a um movimento de equiparação salarial. Fátima Uchoa.
20: O papiloscopista tem a função de identificar pessoas, por exemplo, por meio das impressões digitais. A decisão da segunda turma do STJ reformou o acórdão do TRF1 que havia mantido a sentença favorável à ação civil pública do Ministério Público Federal para invalidar atos administrativos da Corregedoria Geral da Polícia Federal que proibiam o reconhecimento dos papiloscopistas como peritos. Para o ministro relator Teodoro Silva Santos, os papiloscopistas policiais federais não estão incluídos no rol de peritos oficiais de natureza criminal previsto em lei, que menciona apenas peritos criminais, médicos legistas e odontolegistas.
17: Brasil bate recorde histórico na contratação de jovens aprendizes, segundo o Ministério do Trabalho e Emprego.
16: E o Judiciário Trabalhista contribui com essa conquista, fortalecendo o acesso ao mercado de trabalho. Rossini Gomes.
21: O Brasil registrou 726 mil jovens aprendizes contratados entre janeiro e abril deste ano. Para a Justiça, esse balanço é reflexo das iniciativas de combate ao trabalho infantil. Por isso, atualmente, mais de 10 tribunais regionais do trabalho desenvolvem ações para incluir quem tem entre 14 e 24 anos no mercado formal, por meio do programa Jovem Aprendiz. Dentre os direitos trabalhistas e previdenciários estão carteira de trabalho assinada, 13º salário, vale transporte e férias no mesmo período da escola ou da faculdade. A Justiça do Trabalho quer garantir acesso seguro ao emprego com formação educacional.
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17: Uma boa noite.
16: E até amanhã.
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23: Eu sou Paula Groba.
24: E eu sou Humberto Pinheiro.
23: E estes são os destaques de hoje do Jornal do Senado, que começa agora.
24: Senado aprova e segue para sanção aumento de penas para crimes sexuais contra crianças em ambiente virtual.
23: Partidos podem ser incluídos em fiscalização contra lavagem de dinheiro.
24: Avança no Senado criação do Programa Nacional Metano Zero.
23: Boa
1: Boa noite.
3: Boa noite.
1: O avanço da inteligência artificial trouxe novas possibilidades, mas também abriu espaço para crimes cada vez mais sofisticados.
24: Para enfrentar essa realidade e reforçar a proteção de crianças e adolescentes, o Senado aprovou um projeto que aumenta as penas para diversos crimes sexuais, inclusive quando a tecnologia é usada para produzir ou manipular imagens e outros conteúdos de exploração sexual infantil. O texto segue agora para a sanção presidencial. Repórter Pedro Pincer.
4: Nos casos de produção, reprodução, direção, fotografia, filmagem ou registro de conteúdo de violência sexual contra criança ou adolescente, assim como a sua venda ou exposição, a pena atual é de 4 a 8 anos de reclusão e multa. O projeto eleva essa punição para 4 a 10 anos de reclusão e multa. O texto ainda aumenta a pena em um terço se a venda ou a exposição ocorrer por meio da internet, das redes sociais ou de outras tecnologias da informação e comunicação. O relator, senador Fabiano Contarato, do PT do Espírito Santo, informou que entre janeiro e julho de 2025 foram registradas 49.336 denúncias anônimas de abuso e exploração sexual infantil.
5: Nesse cenário, temos que o incremento de penas, sua inserção no rol de crimes hediondos e a ampliação de condutas delitivas promovidas pelo projeto são medidas adequadas e necessárias.
4: O texto também aumenta a punição para quem oferece, troca, disponibiliza, transmite, distribui, publica ou divulga material de violência sexual contra criança ou adolescente. Hoje, a pena prevista para esses atos é de 3 a 6 anos de reclusão e multa. O texto proposto permite aumentar a pena para 4 a 10 anos de reclusão e multa.
1: O senador Plínio Valério, do PSDB do Amazonas, cobrou a votação que amplia a autonomia do Banco Central e inclui o PIX na Constituição. A proposta foi aprovada pela Comissão de Constituição e Justiça em junho. E o senador, que foi relator, lembrou que já expirou o prazo solicitado pelo governo para analisar o texto antes da votação em plenário.
24: Para Plínio Valério, além de fortalecer a autonomia financeira e orçamentária do Banco Central, a PEC garantirá que o PIX permaneça sob responsabilidade exclusiva da instituição, vedando sua terceirização e garantindo a gratuidade para pessoas físicas.
6: Está no nosso relatório. O PIX é do Banco Central. O Banco Central não pode terceirizar e não pode cobrar jamais, taxar jamais pessoas físicas. Garantia maior do que essa não há.
1: E segue para a Câmara dos Deputados um projeto de lei que facilita a importação de bens destinados à pesquisa científica e tecnológica. A proposta busca desburocratizar o processo de importação de insumos por pesquisadores e instituições credenciadas, além de ampliar os mecanismos de isenção tributária.
24: O texto também determina que o CNPq envie periodicamente dados sobre as importações à Receita Federal e à Secretaria de Comércio Exterior para fins de fiscalização e estatística. Além disso, permite que pesquisadores entrem no país com bens científicos como bagagem acompanhada, desde que credenciados. Para o relator, senador Isalci Lucas, do PL do Distrito Federal, o objetivo é dar mais transparência e agilidade ao processo de importação, sem criar exigências desnecessárias ou contrariar outras leis.
1: A Comissão de Segurança Pública aprovou o projeto de lei que inclui os partidos políticos e suas fundações no rol de entidades sujeitas aos mecanismos de controle e fiscalização de lavagem de dinheiro.
24: A proposta quer aumentar a transparência e evitar que recursos de origem criminosa financiem a atividade política no país. Repórter Bruno Lourenço.
25: Os partidos políticos e suas fundações podem passar a ser fiscalizados pelas regras de combate à lavagem de dinheiro. A Comissão de Segurança Pública aprovou a proposta que obriga as legendas registradas no Tribunal Superior Eleitoral a prestar informações sobre movimentações financeiras aos órgãos de controle. A relatora, senadora Ivete da Silveira, do MDB de Santa Catarina, defendeu o endurecimento das regras para garantir a integridade do processo democrático.
26: A experiência recente de investigações de grande repercussão nacional evidenciou que estruturas partidárias podem se tornar canais de circulação e ocultação de valores de origem criminosa, com reflexos diretos sobre a lisura das campanhas e a igualdade de condições entre competidores.
25: O texto dá aos partidos políticos as mesmas obrigações de rastreabilidade financeira já aplicadas a bancos, corretoras e joalherias, entre outras. O projeto baseou-se em propostas da campanha Unidos contra a Corrupção.
1: muito mais potente que o gás carbônico na retenção de calor na atmosfera. O gás metano é um dos principais responsáveis pelo aquecimento global. Grande parte dessas emissões vem da decomposição de resíduos orgânicos em lixões e aterros, além da agropecuária e de atividades industriais.
24: Para reduzir esse impacto ambiental e transformar parte desses resíduos em energia renovável, a Comissão de Assuntos Econômicos do Senado aprovou a criação do Programa Nacional de Metano Zero. A proposta também incentiva a coleta seletiva e o reaproveitamento de materiais recicláveis e orgânicos. Repórter Márcio Maturana.
3: Para reduzir as emissões de metano, incentivar a coleta seletiva e estimular o reaproveitamento de resíduos recicláveis e orgânicos, a Comissão de Assuntos Econômicos aprovou a criação do Programa Nacional do Metano Zero. O gás é um dos principais responsáveis pelo aquecimento global. A proposta do Metano Zero pretende também estimular tecnologias capazes de transformar resíduos agropecuários, industriais e urbanos em energia renovável. O autor do projeto é o senador Fernando Dueire, do PSD de Pernambuco.
7: Esse projeto, senhor presidente, cria um ambiente de segurança jurídica, de previsibilidade para investimentos. Estimula tecnologias como a biodigestão, a anaeróbica e a recuperação energética de resíduos. Fortalece a participação das cooperativas, mecanismos transparentes de certificação, governança e comercialização de créditos ambientais.
3: O texto segue para a Comissão de Meio Ambiente com emendas do relator, o senador Eduardo Braga, do MDB do Amazonas. Uma delas dá caráter voluntário à certificação de origem metano zero para empreendimentos que comprovarem redução de emissões de gases do efeito estufa.
1: E o Brasil vai ganhar uma Universidade Federal do Esporte. Após a aprovação do Senado, foi sancionada a lei que cria a universidade. A instituição terá sede em Brasília.
24: A universidade vai atuar no ensino, na pesquisa, na extensão e na inovação em ciência do esporte. Repórter Henrique Nascimento.
8: A proposta também prevê a formação de profissionais para áreas como treinamento de atletas, gestão esportiva, políticas públicas, saúde, educação e para desporto. Para o atleta paralímpico Leomon Moreno, a criação da universidade pode abrir novas oportunidades para quem vê no esporte um caminho de formação e transformação social.
9: Eu fico muito feliz de ter saído de Ceilândia aqui em Brasília, ter ganhado a vida através do esporte, que eu e todos os outros atletas teremos a oportunidade de poder nos capacitar, nos graduar e contribuir também para que o nosso país seja o país do esporte. Quando a gente alinha o esporte, a educação, transformando em cultura dentro do país, a gente constrói ótimos cidadãos, olhando principalmente para a pessoa em si e não para um detalhe.
8: A proposta foi aprovada pelo Senado em junho, com voto favorável da senadora Leila Barros, do PDT do Distrito Federal. Ela defendeu a formação esportiva como instrumento de cidadania.
10: O esporte, ele é mais do que formar atletas. Nós temos aqui uma nata de grandes atletas e para-atletas que representam com muito amor a nossa pátria. Mas, para além disso, a promoção da cidadania. Nós sabemos o que o esporte fez nas nossas vidas, o quanto o esporte é um braço na saúde, na segurança pública, na educação. Um dos maiores legados que eu trago para a política é o seguinte: na política, infelizmente, a gente não ama todos, como na vida a gente não ama todos. Mas eu aprendi no esporte que o meu era coletivo. A gente tem que se respeitar.
8: Segundo o Ministério da Educação, a previsão é que a universidade comece as aulas em 2027.
24: Com edição de Paula Groba e trabalhos técnicos de Eliseu Caires, o Jornal do Senado fica por aqui. Acompanhe agora as notícias da Câmara dos Deputados. Boa noite.
1: Boa noite e até amanhã.
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12: Câmara aprova a criação de Programa Nacional de Combate ao Câncer.
27: Comissão rejeita substituição do dinheiro em espécie por moeda digital.
12: Deputados garantem ressarcimento de violência doméstica pelo agressor.
27: Boa noite. Já está no Senado o projeto aprovado pelas comissões da Câmara que determina o ressarcimento pelo agressor de despesas provocadas por violência doméstica. A repórter Maria Neves tem os detalhes sobre a questão.
0: A Comissão de Constituição e Justiça da Câmara dos Deputados aprovou o projeto que obriga companheiro agressor a ressarcir sozinho os danos causados à mulher vítima de violência doméstica, com a sua parte da divisão dos bens. O objetivo da medida é preservar o patrimônio da mulher. De acordo com o autor da proposta, deputado Jonas Donizete, do PSB de São Paulo, há casos em que agressores condenados pela justiça propõem pagar o ressarcimento dos danos causados à mulher com o patrimônio comum do casal.
2: A aprovação desse projeto é muito importante porque a mulher vítima de violência já é um sofrimento muito grande, sofrimento físico, sofrimento psicológico, e teve uma causa na justiça que a pessoa entrou porque estava tirando o próprio patrimônio dela para fazer aí a reparação da violência. Então esse nosso projeto ele deixa claro que toda reparação que tiver financeira vem do patrimônio do agressor, da pessoa que praticou o ato de agressão, porque é um absurdo a vítima pagar para ela mesma.
0: Atualmente, o Código Civil já determina que nos casamentos com regime de comunhão parcial de bens, as obrigações provenientes de atos ilícitos não podem entrar na reparação. Isso significa que o agressor deve pagar sozinho pelos prejuízos causados. A Lei Maria da Penha também já estabelece que o ressarcimento de mulher vítima de violência não poderá trazer prejuízo ao seu patrimônio ou de seus dependentes. Ainda assim, especialistas afirmam ser necessário deixar mais explícito que a vítima não pode contribuir para reparar os prejuízos causados por parceiros violentos. De acordo com Jonas Donizete, a ideia do projeto foi proposta pelo Centro de Estudos Judiciários do Conselho da Justiça Federal. Da Rádio Câmara de Brasília, Maria Neves.
13: Ayrton Faleiro, do PT do Pará, cobra a aprovação urgente do projeto de lei que combate a misoginia. Ele argumenta que o Congresso precisa se sintonizar com o sentimento das ruas e com as demandas urgentes da sociedade antes do encerramento do semestre legislativo.
27: Para ilustrar a necessidade inadiável da aprovação da lei, Ayrton Faleiro cita o caso de uma mulher estrangulada pelo marido, encontrada morta com um filho de um ano mamando em seu peito. O congressista pede à Câmara que supere visões conservadoras e aprove a lei contra a misoginia.
14: Justiça.
13: Adriana Ventura, do Novo de São Paulo, denuncia a suposta parcialidade de órgãos de controle que estariam paralisando investigações criminais envolvendo familiares de autoridades do Poder Executivo para evitar impactos no processo eleitoral.
27: Segundo Adriana Ventura, existe um aparelhamento generalizado envolvendo a Procuradoria da República e as cúpulas dos três poderes, resultando no arquivamento de denúncias. Ela cobra a instalação de comissões parlamentares para investigar a situação e colocar um fim à impunidade.
13: Márcio Gerri, do PC do B, contesta a contratação de uma operação de crédito de R$1,3 bilhão entre o governo do Maranhão e o Banco do Brasil. Ele aponta que a liberação dos recursos em ano eleitoral exige transparência sobre a finalidade e o impacto da nova dívida.
27: Márcio Gerri cita a decisão judicial que chegou a suspender o empréstimo, depois liberado pelo Tribunal de Justiça do Maranhão, sem análise de mérito da ação. O parlamentar pede que o Banco do Brasil não compactue com a transação, a fim de preservar o equilíbrio do jogo democrático no Estado.
13: Otone de Paula, do PSD, critica a atuação de uma promotora do Ministério Público do Rio de Janeiro durante um evento da Associação dos Conselheiros Tutelares do Estado. Ele acredita que a representante do MP desrespeitou a organização ao contestar uma apresentação musical que fazia referência a Deus.
27: Otone de Paula argumenta que houve intolerância contra as manifestações religiosas. O parlamentar também presta apoio à direção da entidade organizadora e critica a relação entre o Ministério Público e os conselhos tutelares.
14: Segurança Pública.
13: Coronel Crisóstomo, do PL de Rondônia, comemora a criação de uma comissão especial para analisar a proposta que reduz a maioridade penal para 16 anos em casos de crimes graves e hediondos. Na avaliação do legislador, a proposta atende o anseio de 80% da população brasileira.
27: Coronel Crisóstomo defende a redução da maioridade penal por acreditar que a medida vai interromper o aliciamento de menores por facções criminosas. O deputado lembra que, para infrações mais leves, continua valendo o Estatuto da Criança e do Adolescente.
14: Saúde.
13: Os deputados aprovaram a criação de um programa para combate ao câncer. A repórter Paula Bittar acompanhou a votação.
15: A Comissão de Constituição e Justiça da Câmara aprovou uma proposta que prevê a criação do Programa Nacional de Combate ao Câncer e de Assistência a Portadores. A medida busca ampliar a prevenção, o diagnóstico e o tratamento da doença no país. O programa será executado pelo Ministério da Saúde. Entre as prioridades estão realizar campanhas educativas, fazer exames para a detecção precoce da doença e ampliar a oferta de tratamento de alta complexidade em todas as regiões do país, com o objetivo de reduzir as desigualdades no acesso aos serviços de saúde. O texto também prevê apoio do poder público à pesquisa científica e à inovação tecnológica voltadas à prevenção, ao controle e ao tratamento do câncer. O relator do projeto, o deputado Átila Lira, do PP do Piauí, considerou a medida conveniente e oportuna.
16: Recursos nós temos leis orçamentárias pela obrigatoriedade com gasto de saúde e com um programa como esse, eu não tenho dúvida que nós vamos ter mais recursos tendo destinado para a gente combater o tratamento e também a prevenção e dar mais estrutura aos nossos hospitais e também às nossas pesquisas para que a gente possa ter mais vacinas, mais drogas e mais estruturas, máquinas e inovações na área do combate ao câncer.
15: A proposta que cria o Programa Nacional de Combate ao Câncer e de Assistência a Portadores já pode seguir direto para o Senado, a menos que haja recurso para votação antes pelo plenário da Câmara. Na Rádio Câmara, de Brasília, Paula Bittar.
14: Comissões.
27: Ismael, do PL de Santa Catarina, pede a criação de uma comissão especial para debater projetos em defesa das comunidades terapêuticas. Ele argumenta que o tema merece mais atenção por envolver entidades que acolhem milhares de jovens em tratamento contra a dependência química.
13: Ismael sustenta que a comissão deve aprimorar a legislação, regulamentar o funcionamento e garantir padrões de qualidade, fiscalização e financiamento das comunidades terapêuticas. Ele também defende a expansão das parcerias com sistemas públicos de saúde e de assistência social.
27: Osmar Terra, do PL do Rio Grande do Sul, condena a autorização de plantio e uso de maconha para fins medicinais no Brasil. Segundo o parlamentar, as autoridades responsáveis pela decisão usurparam a competência do Congresso para legislar em nome do povo sobre o tema.
13: Segundo Osmar Terra, a substância agrava surtos e está associada, em sua avaliação, à maioria das interdições de jovens no país, além de contribuir para o aumento de acidentes fatais no trânsito gaúcho. Ele pede ao Congresso que anule as decisões da Justiça e de órgãos reguladores sobre o tema.
14: Direitos Humanos.
27: Luiz Lima, do Novo do Rio de Janeiro, alerta para o crescimento de mais de 90% no número de moradores de rua no Brasil desde 2022, segundo dados do Cadastro Único. O deputado responsabiliza o governo federal, afirmando que a situação reflete a queda no poder de compra da população.
13: Luiz Lima questiona as explicações apresentadas pelo Ministério do Desenvolvimento e Assistência Social, Família e Combate à Fome, que aponta o desemprego entre as causas do problema, enquanto o próprio Executivo Federal afirma que a taxa de desocupação caiu.
27: Ranieri Paulino, do Republicanos da Paraíba, pede a sanção do projeto que cria a Semana Nacional da Ética e da Cidadania. Segundo o deputado, que é autor da proposta, a iniciativa busca estimular a reflexão sobre respeito e tolerância em contraposição aos discursos de ódio.
13: Ranieri Paulino afirma que o projeto aprovado pelo Congresso incentiva o diálogo em escolas, universidades e órgãos públicos na primeira semana de todo mês de maio. Ele acredita que as pautas humanitárias estão acima das diferenças partidárias e devem unir o país em torno de propostas positivas.
27: Patrus Ananias, do PT de Minas Gerais, anuncia o relançamento da Frente Parlamentar em defesa da soberania nacional. nacional, orientada pelo fortalecimento do Estado Democrático, pela participação social e pela implementação de políticas públicas de inclusão.
13: Coordenador do Grupo Parlamentar, Patrus Ananias defende que um país forte precisa de investimentos na educação e no SUS, com tributação justa e resistência a pressões políticas externas. O legislador defende ainda a União Nacional para proteger as riquezas nacionais e a dignidade dos brasileiros.
14: Consumidor.
27: Comissão rejeita a possibilidade de extinção de dinheiro em espécie. A repórter Silvia Munhato explica a questão.
5: A Comissão de Desenvolvimento Econômico da Câmara dos Deputados aprovou o projeto de lei que proíbe a extinção do papel moeda e a substituição dele por moeda digital. Foi rejeitada a proposta que buscava a extinção gradual. A relatora, a deputada Bia Kicis, do PL do Distrito Federal, diz que é importante manter o papel moeda.
17: O papel moeda ainda desempenha função relevante para milhões de brasileiros, especialmente para populações vulneráveis, para cidadãos com limitado acesso a serviços financeiros digitais e para aqueles que habitam em localidades com insuficiente estrutura tecnológica. Ademais, o dinheiro em espécie constitui importante instrumento de liberdade econômica, inclusão financeira e segurança operacional, funcionando como alternativa em situações de falhas tecnológicas, indisponibilidade de sistemas eletrônicos ou interrupções de serviços.
5: A relatora, no entanto, suprimiu o trecho que limitava o acesso do Banco Central aos dados de transações e contas particulares. Outra emenda excluiu a exigência de aprovação do Congresso Nacional, por maioria absoluta, de proposta para extinguir o papel moeda. A proposta que não permite a extinção do dinheiro em espécie ainda será analisada pelas comissões de Finanças e Tributação e de Constituição e Justiça e de Cidadania. Da Rádio Câmara de Brasília, Silvia Munhato.
14: Meio Ambiente.
13: Milton Tato, do PT de São Paulo, coordenador da Frente Ambientalista, critica o esvaziamento do mês do meio ambiente e repudia o retrocesso na pauta ecológica e a aprovação de projetos que enfraquecem a fiscalização, a preservação e o combate ao desmatamento.
27: Milton Tato condena a Câmara por ignorar as 35 propostas de conservação sugeridas pela Frente e pela sociedade civil e por esvaziar o debate sobre o desenvolvimento sustentável, ameaçando a biodiversidade e distanciando o Brasil das metas globais de enfrentamento da crise climática.
14: Relações Exteriores.
13: Tadeu Venere, do PT do Paraná, critica a atuação de parlamentares brasileiros nos Estados Unidos, acusando integrantes da oposição de agir contra os interesses nacionais ao discutir tarifas comerciais. Para o deputado, a postura favorece interesses estrangeiros e prejudica o Brasil.
27: Tadeu Venere acrescenta ainda que integrantes da oposição colocam interesses políticos acima dos interesses nacionais. Na visão do deputado, esse tipo de conduta enfraquece a direita e pode ter consequências políticas e jurídicas.
14: Trabalho.
13: Átila Lins, do PSD do Amazonas, apresentou projeto que cria regras para o auxílio fardamento de policiais militares, bombeiros militares e guardas municipais. O congressista esclarece que a proposta uniformiza e critérios de concessão anual do benefício para evitar disputas judiciais nas corporações.
27: Átila Lins pontua que o texto preserva a autonomia de estados, do Distrito Federal e de municípios na regulamentação das despesas. Ele acrescenta que a proposta prevê pagamento em caso de promoção, quando a mudança de função exige novos padrões, insígnias ou peças do uniforme.
14: Transportes.
13: Pompeu de Matos, do PDT do Rio Grande do Sul, defende dois projetos voltados à proteção dos ciclistas. As propostas, segundo ele, preveem a criação de espaços seguros para bicicletas nas rodovias e o planejamento de vias que garantam mais segurança para quem pedala.
27: Pompeu de Matos também propõe aumentar as penas para motoristas que atropelarem ciclistas após dirigir embriagados, participar de rachas, trafegar em alta velocidade ou fugir sem prestar socorro. Ele explica que as medidas buscam reduzir acidentes e preservar vidas.
13: Merlong Solano, do PT, comemora o início das operações de exportação em grande escala pelo porto de Luiz Correia, no litoral do Piauí. Segundo o deputado, o funcionamento do terminal encerra uma longa espera e amplia a capacidade logística do estado para o escoamento da produção.
27: Merlong Solano acredita que o porto deve reduzir os custos de exportação, além de impulsionar a geração de empregos no Piauí. O parlamentar também destaca a participação do governo estadual e da iniciativa privada na viabilização do empreendimento.
14: Economia.
13: Comissão da Câmara aprova a inclusão da Confederação Nacional do Transporte no Conselho Deliberativo do SEBRAE Nacional. Mais informações com Sofia Peçanha.
4: A Comissão de Indústria, Comércio e Serviços aprovou o projeto que inclui a Confederação Nacional do Transporte no Conselho Deliberativo do SEBRAE Nacional. Atualmente, o Conselho conta com representantes da Confederação Nacional da Agricultura, da Confederação Nacional do Comércio e da Confederação Nacional da Indústria. A medida busca incluir o setor de transportes, que, segundo o deputado Gilmar Tato, do PT de São Paulo, autor do projeto, é um elo vital entre as diversas atividades econômicas, facilitando o escoamento da produção agrícola e industrial, além de viabilizar o comércio e serviços. Apenas em março de 2025, o setor de transporte rodoviário de carga atingiu mais de 20 mil novos CNPJs cadastrados como microempreendedores individuais, sendo o setor com o maior número de pequenos negócios criados de acordo com o levantamento realizado pelo SEBRAE, como ressalta o deputado Guilherme Uchoa, relator na comissão.
6: Além disso, a expressiva participação das microempresas nesse setor reforça a necessidade de inclusão da sua representação no Conselho.
4: O projeto busca reconhecer a importância estratégica do setor de transportes, ampliar a pluralidade de vozes no colegiado e permitir que as demandas específicas do setor sejam devidamente debatidas no âmbito da entidade. O Serviço Brasileiro de Apoio às Micro e Pequenas Empresas, mais conhecido como SEBRAE, é uma entidade privada que promove a competitividade e o desenvolvimento sustentável dos empreendimentos de micro e pequenas empresas. Agora, o projeto que inclui e a Confederação Nacional do Transporte no Conselho Deliberativo do SEBRAE Nacional será analisado pela Comissão de Constituição e Justiça. Da Rádio Câmara de Brasília, Sofia Peçanha.
18: Desenvolvimento Regional.
27: Juliana Cardoso, do PT de São Paulo, condena a prestação dos serviços da Sabesp e denuncia que moradores enfrentam falta de água, ausência de coleta de esgoto e cobranças indevidas. Segundo ela, há comunidades que recebem tarifas de esgoto, mesmo sem contar com rede de coleta.
13: Juliana Cardoso cobra explicações da Sabesp, a revisão das cobranças e mais fiscalização dos serviços. A deputada também pede a ampliação do acesso ao saneamento básico, afirmando que vai continuar acompanhando a situação no estado de São Paulo.
27: Ao prestar contas de seu mandato, Ricardo Maia, do MDB da Bahia, declara que viabilizou a inauguração de uma unidade de pronto atendimento em Ribeira de Pombal e a entrega de veículos para o município de Tucano.
13: Ricardo Maia também ressalta que participou de obras de pavimentação, reformas de escolas e unidades básicas de saúde nos municípios de Heliópolis e Fátima. Ele afirma que os investimentos vão ampliar a infraestrutura e melhorar o atendimento público na região.
27: Ao fazer um balanço das entregas do governo federal em Salvador, Lídice da Mata, do PSB da Bahia, destaca avanços nas áreas de mobilidade e cultura. Entre as ações, a deputada cita o início da operação assistida do VLT e a reinauguração do Teatro Castro Alves.
13: De acordo com Lídice da Mata, os investimentos em infraestrutura e transporte público contribuem para a revitalização urbana da capital baiana. A parlamentar menciona ainda a implantação de uma pista de skate de padrão internacional no subúrbio ferroviário de Salvador.
18: Agricultura.
27: Daniel Almeida, do PCdoB, registra o primeiro festival gastronômico do Aipim em Entre Rios, na Bahia. Ele acredita que o evento fortalece a agricultura familiar, valoriza as comunidades quilombolas e incentiva a produção derivada da mandioca.
13: Daniel Almeida também celebra a edição de número 73 da Festa dos Vaqueiros do município de Curaçá. Na opinião do deputado, a tradição, além de movimentar a economia local, contribui para preservar a cultura nordestina.
27: Daniel Trzesiak, do PSDB, comemora a reabertura, depois de 16 anos de espera, do Teatro 7 de Abril, em Pelotas, no Rio Grande do Sul. O congressista lembra que o espaço, de 192 anos, é o quarto mais antigo do Brasil e foi tombado pelo Instituto do Patrimônio Histórico e Artístico Nacional.
13: Daniel Trzesiak critica a demora na entrega do Teatro 7 de Abril à população, mas afirma que a casa será fundamental para fomentar a cultura local, valorizar o passado e impulsionar novos investimentos em Pelotas, sua terra natal, que completa 214 anos neste 7 de julho e em todo o estado.
27: Termina agora o Jornal Câmara dos Deputados, produzido pela Rádio Câmara, com trabalhos técnicos de Everson Urani e apresentação de José Carlos Andrade e Márcio Aquilissardi. Uma boa noite para você.
13: Ótima noite para você. A Voz do Brasil.

0: sistema é preto.
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2: Olá, seja bem-vindo, bem-vinda a mais um programa Só Clássico Sertanejo. Muito obrigado, é bom demais contar novamente com a sua audiência, com o seu carinho, com a sua sintonia aqui junto com a gente, nesse programão de duas horas com o melhor do modão clássico. Aquela moda que ficou no tempo, mas jamais esquecida, porque tá aqui, ó, no coração da gente, tá na nossa memória, faz parte do nosso DNA. Só Clássico Sertanejo chegando e aterrissando na sua terça-feira, hoje, dia 7 de julho de 2026. Muito prazer, Kleber Ramos, a partir de agora, eu e toda a galera aqui do Só Clássico, comandando essa máquina do som, essa nave, essa potência dessa rádio, para levar moda boa até você, onde quer que você esteja. E vamos começar bem, já te convido para aumentar o volume do rádio e curtir a nossa primeira. Bruno e Marrone, Choram as Rosas.

Lembrão, para esquentar a programação aqui do Só Clássico Sertanejo. Rio Negro e Solimões, passou João Mineiro e Marciano, Esse Meu Coração Sem Juízo, Durval e Davi Esqueceram de Deus e Choram as Rosas, Bruno e Marrone, aqui na nossa programação, 2 horas diárias, com o melhor do sertanejão.

0: O técnico australiano Andy Postecoglou foi contratado pelo saudita Al Nassr. Ele vai comandar o português Cristiano Ronaldo. Lembrando que ele já treinou o Tottenham e o Nottingham Forest. E antes de ser contratado pelo Al Nassr, ele foi cogitado para ser o técnico das seleções da Escócia e Cazaquistão.
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2: 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Já já voltamos com mais músicas.
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6: 8:22.
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Voltamos aqui com o Só Clássico Sertanejo e o nosso lema, né? Moda boa nunca sai de moda. É exatamente isso. São as músicas que fizeram parte da vida da gente e em determinado momento marcaram, né? Momentos especiais, traz boas lembranças, nos faz reviver boas memórias, né? Então eu te convido para cantar com a gente. Vamos lá, porque o programa tá só no começo, ainda tem muita coisa para acontecer. E lembrando que quem quiser participar, já manda para cá sua mensagem pedidomusical.com.br. Não vivo sem você! Chegando, Jean Giovanni!

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Desculpas, Barrerito passou, Teodoro e Sampaio Boemia, Daniel com César Menotti Fabiano, fim de semana e Gen Giovanni, não vivo sem você. Clássicos de todas as épocas e tempos para você relembrar e recordar aqui no Só Clássico Sertanejo.

0: Olá, voltamos a campo para falar de futebol. Suíça e Colômbia se enfrentam hoje, em Vancouver, no último jogo das oitavas de final da Copa do Mundo. A Suíça chega confiante para tentar voltar às quartas de final do Mundial após 72 anos. A última vez foi em 1954, quando sediou a competição. A Colômbia também vem embalada para uma boa campanha. Líderes do Grupo K, após triunfo sobre o Uzbequistão e República Democrática do Congo e um empate com Portugal, os colombianos passaram na segunda fase por Gana, com uma vitória por 1 a 0. Estas são as últimas do esporte. Amanhã a gente volta com mais destaques do Mundo da Bola. 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
3: 8:40.

Já voltamos trazendo muita moda boa, desfilando aqui na programação da sua rádio. Terça-feira, e aí, como é que tá a sua terça-feira, hein? Tem muita gente curtindo de casa, tem muita gente que tá curtindo aí, né? Fora de casa, pelas ruas, tem gente trabalhando, tem gente no sítio, tem gente nas estradas, tem gente em todo lugar e em todo lugar tem rádio sintonizado aqui na nossa programação. Até porque a gente faz um programa e uma programação pensada em você sempre. Vamos lá, chegando mais uma Praia Deserta. Milionário e Zé Rico.

0: frio da madrugada. Rio Negro e Solimões, Jorge Matheus aqui na programação da sua rádio preferida. Passou também o Ataíde Alexandre, liguei para dizer que te amo. César e Paulinho, seu amor ainda é tudo. Milionários é rico, praia deserta. A gente volta daqui a pouquinho, claro, trazendo mais música legal, mais sucesso top, mais moda bonita. Porque aqui, relembrar é viver.
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4: 8:58. 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

De volta por aqui com você, te chamando, te convidando para mais uma viagem pelo tempo. Aqui a gente resgata boa música sertaneja, a gente resgata boas memórias através das mais lindas canções gravadas por grandes nomes da música sertaneja. Começando aqui, ó, Quarto de Motel, Rick Renner.